0: O Marrocos sofreu duas baixas importantes às vésperas da estreia na Copa do Mundo contra o Brasil. A seleção africana confirmou os cortes do atacante Abdi Ezzalzouli, do Betis, e do zagueiro Naïef Aguerdi, do Olympique de Marselha, ambos por lesão. Ezzalzouli machucou o joelho durante um amistoso preparatório, enquanto Aguerdi não conseguiu se recuperar de problemas físicos que já vinha enfrentando antes do Mundial. Para ocupar as vagas, o técnico Mohamed Ouabi convocou o zagueiro Marouane Saadani, do Al-Fateh, da Arábia Saudita, e o atacante Amine Sibai, do Angers, da França. As ausências representam um duro golpe para os marroquinos, já que Aguerdi e Ezzalzouli eram considerados peças importantes da equipe. Marrocos estreia contra o Brasil neste sábado, em Nova York, Nova Jersey, pelo grupo C da Copa do Mundo, que também conta com Escócia e Haiti. 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
1: 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E a temperatura?
2: 7 graus.
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2: 21:03.
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0: Municipal FM informa a hora certa.
1: 9:17.
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6: Principal FM informa a hora certa.
7: 21 horas e 32 minutos.
4: 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E a temperatura?
8: 7 graus.
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1: Atenção, senhoras e senhores. Teremos agora o desafio do padre Rubens Pilar com o trovador dos Pampas, Gildo de Freitas.

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0: 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E a hora certa.
1: 21 horas e 56 minutos.
2: 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E a temperatura?
1: 7 graus.
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0: O Uruguai terá três desfalques importantes para a estreia na Copa do Mundo. O meia Arrascaeta do Flamengo e os zagueiros Ronald Araújo e José Maria Jiménez estão fora da partida contra a Arábia Saudita, marcada para a próxima segunda-feira. A informação foi divulgada pela imprensa uruguaia após os três jogadores apresentarem problemas físicos durante a preparação da seleção. Arrascaeta já vinha preocupando a comissão técnica desde que sofreu uma lesão muscular na panturrilha durante os treinamentos. O camisa 10 também enfrentou recentemente uma recuperação de fratura na clavícula e sua condição física segue sendo monitorada. Apesar de ficar fora da estreia, a expectativa da seleção uruguaia é contar com o meia ao longo da competição, dependendo da evolução do tratamento. 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
1: 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E a temperatura?
2: 7 graus.
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2: 22:04.
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0: Capital FM informa a hora certa.
1: 10:17.
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Muito bem, agora 10 horas 26 minutos nesta noite de sábado 13 de junho de 2026. Você que acompanhou o jogo entre Brasil e Marrocos 1-1.

Vamos até às 11 horas te fazendo companhia, né? O programa das revoluções começou um pouco antes, né? Mas o certo é começar às 11 horas. Parou que eu cortei, né? Vou continuar com a programação. É os mirim, shot das laranjeiras, agora 10h27. Se você quiser dançar para espantar o frio, né? 7 graus na cidade da Lapa.

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4: Principal FM informa a hora certa.
5: 22 horas e 31 minutos.
2: 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E a temperatura.
6: 7 graus.
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É muito bem, agora 10 horas 30 minutos, 10 e meia. 10 e 39, né, rapaz? 9 minutos. Vamos com encerrando os Capão de Mato.

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3: É, muito bem, agora 10h46.

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0: 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E a hora certa.
1: 22:56.
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3: E a temperatura?
1: 11 graus.
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Muito bem, agora 10h57, já vou encerrar o programa por aqui. Eu volto amanhã, a partir das 7 horas da manhã, com o Brasil Caboclo, e a partir das 10 aí com o Show da Manhã. E avisando que a partir das 9 horas de amanhã tem a Santa Missa aí na Capela Santa Terezinha, e a retransmissão às 19 horas novamente, né? Eu falei que ia passar a missa aí de Curitiba, mas eu vou passar novamente a retransmissão às 19 horas no domingo, como de costume, tá bom? Só que a missa do Evangelizar é de segunda a sábado, agora a partir do meio-dia. A história é gaúcha, rebrota do chão. Daqui a pouquinho, Dance Revolution no horário certo. Agora é 10h57, 11 graus. Uma ótima noite pra você.

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2: A seleção da Argentina ganhou mais uma preocupação às vésperas da estreia na Copa do Mundo. O lateral esquerdo Nicolás Tagliafico, considerado titular da equipe de Lionel Scaloni, sofreu um problema físico e virou dúvida para o primeiro jogo da Albiceleste no torneio. Além dele, o atacante Nico Gonzalez também apresentou dores e não participou normalmente das atividades da seleção. As possíveis baixas aumentam a lista de problemas enfrentados pela Argentina antes do Mundial. Caso Tagliafico não tenha condições de jogo, Scaloni já avalia alternativas para a posição, entre elas Facundo Medina e Valentim Barco. Mesmo com os desfalques e dúvidas no elenco, a expectativa é que a atual campeã do mundo mantenha a base da equipe para a estreia e siga como uma das favoritas ao título.
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1: Principal FM informa a hora certa.
2: 11:27.
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0: John no ar, só as melhores, está no ar. E você curte as melhores do mundo dance, tá? Nesse finalzão de semana, mais que especial, mais que gostoso e mais que animado. Então chega, Dance Revolution no ar!
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1: Opa, só as melhores, hein? Vai rolando pra você aqui no Dance Revolution. Não saia daí, é rapidão, já já eu volto.
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2: Principal FM informa a hora certa.
3: 23 horas e 48 minutos.
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1: Já voltei, gente, sempre rapidão, com muito mais músicas pra você, as melhores do mundo dance, hein? Músicas atuais, músicas pra recordar também do mundo dance, tocam aqui no Dance Revolution!

0: 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Estou convidando você a continuar esse caminho. Não tenha medo. Eu te escolhi. Fui eu que te coloquei nas mãos dela. Eu te coloquei no coração a sabedoria, o amor, a força, a ternura. Preciso de você como eu precisei dos apóstolos. Eu te abençoo. 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
3: Louvado seja nosso Senhor Jesus Cristo, salve Maria Imaculada. Eu sou Denis Santos e você continua acompanhando a Igreja no Rádio, sintonizando Rede Imaculada de Comunicação. Neste domingo 14 de junho de 2026, 11º domingo do tempo comum. E hoje teremos muitas coisas boas para você. E a liturgia de hoje é a primeira leitura de Êxodo, capítulo 19, versículos de 2 ao 6a. Salmo 99, nós somos o povo e o rebanho do Senhor. Segunda leitura de Romanos, capítulo 5, versículos de 6 a 11. Evangelho de Mateus, capítulo 9, versículos de 36 ao 38. Capítulo 10, versículos de 1 a 8. Jesus chamou seus 12 discípulos e os enviou. E o calendário de hoje é Dia Mundial do Doador de Sangue, Dia do Solista. E daqui a pouquinho teremos Palavras que Não Passam com Padre Zezinho, mensagem do Papa Leão XIV, coroa e louvor a São Maximiliano Maria Kolbe. Tudo isso e muito mais no programa de hoje que está só começando. Fique conosco!
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3: Um abraço para você que nos acompanha pela Rádio Santa Cruz, da cidade de Pará de Minas, em Minas Gerais, pelo 100,3 FM. Rádio Esperança FM, da cidade de Novo Horizonte, em São Paulo, pelo 105,5 FM. E Web Rádio Nordeste SAT, em Fortaleza, no Ceará. E vamos iniciar este programa entregando a nossa vida, a nossa gratidão. Oremos. Ave Maria, cheia de graça, o Senhor é convosco. Bendita sois vós entre as mulheres, bendito é o fruto do vosso ventre, Jesus. Santa Maria, Mãe de Deus, rogai por nós, pecadores, agora e na hora de nossa morte. Amém. Glória ao Pai, ao Filho e ao Espírito Santo, assim como era no princípio, agora e sempre. Amém.

0: na certeza de que apenas o Senhor Jesus tem as palavras de vida eterna, eu convido você, com Padre Zezinho, a Palavras que Não Passam.
1: Irmão, irmã, façamos catequese. Falando de justiça social e de direitos humanos, a pergunta continua. Queremos ou não queremos saber sobre as dores do mundo? Gaudium et Spes. Se não nos preocupamos com a paz do mundo, como faremos a paz aqui? Se não nos preocupamos com a justiça aqui e não nos indignamos contra quem ateia fogo num índio que dorme num ponto de ônibus, com que direito podemos nos proclamar pessoas de paz, seguidores de Cristo? Devemos, queremos e devemos querer saber. A Igreja nasceu preocupada com o direito de pregar e erguer templos, mas também nasceu preocupada com a fome do povo, com os direitos dos sindicatos de protestar. Em algum lugar da história, alguns pregadores resolveram que a preocupação com o social não era tarefa deles, mas era e é. Se queremos continuar católicos, temos que nos preocupar com os direitos humanos dos outros, porque senão os nossos não funcionarão. Cantem comigo.

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E para você que vai colaborar conosco, vai dizer sim evangelização, vamos ouvir Olhar de Pai com Betinho de Assis.

0: Pra que fugir do amor de Deus? Deus me ama. Deus me vê. Deus me entende. Deus me entende. Amém.
1: Mensagem do Papa Leão XIV.
2: O Evangelho é muito mais do que um livro. É a própria pessoa de Cristo. Boa nova para uma humanidade confusa, iludida, desiludida por muitos males. Ele sacia nossa sede de justiça e verdade e nos dá coragem para perseverar no bem e colocar-nos em primeira pessoa a serviço do próximo. E vamos ouvir Noites Traiçoeiras com Tiago Brado e Catolina Music. E Tu És Meu com Padre Aldo.

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5: Estamos de volta na Rede Imaculada, o Evangelho em primeiro lugar. Um grande abraço a você, meu irmão, minha irmã, que nos acompanha pela Web Rádio Criativa da cidade de Brumado, na Bahia. Rádio Pajeú, da cidade de Afogados da Engazeira, em Pernambuco, pelos 99.3 FM. E Web Rádio Jesus Pão da Vida, de Londrina, no Paraná. E agora vamos rezar a coroa em louvor a São Maximiliano Maria Kolbe.
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5: Coroa e louvor a São Maximiliano Maria Kolbe. Rezemos agora a coroa e louvor a São Maximiliano Maria Kolbe, percorrendo o caminho do martírio deste grande santo, fundador da Milícia da Imaculada. Iniciemos em nome do Pai, do Filho e do Espírito Santo. Amém. Lembrai-vos, ó Puríssima Virgem Maria, que jamais se ouviu dizer que algum daqueles que tem recorrido à vossa proteção, implorado o vosso auxílio, reclamado o vosso socorro, fosse por vós desamparado. Animado, pois, com igual confiança a vós, Virgem das Virgens, como a mãe recorro, a vós me aproximo, e gemendo sob o peso dos meus pecados, me prostro aos vossos pés. Não desprezeis as minhas súplicas, ó Mãe do Filho de Deus, mas antes as atendei e ouvi propícia. Amém. Rezemos nesta primeira invocação por todos os milites que se dedicam a esta obra de evangelização. São Maximiliano Maria Kolbe, rogai por nós. Ó Maria concebida sem pecado, rogai por nós que recorremos a vós, e por todos quantos não recorrem a vós, especialmente pelos inimigos da Santa Igreja e por todos quantos são a vós recomendados. Nesta segunda invocação, rezemos por todos os colaboradores que estão conosco neste momento. São Maximiliano Maria Kolbe, rogai por nós. Ó Maria concebida sem pecado, rogai por nós que recorremos a vós, e por todos quantos não recorrem a vós, especialmente pelos inimigos da Santa Igreja e por todos quantos são a vós recomendados. Nesta terceira invocação, rezemos pelas intenções dos voluntários e representantes. São Maximiliano Maria Kolbe, rogai por nós. Ó Maria concebida sem pecado, rogai por nós que recorremos a vós, e por todos quantos não recorrem a vós, especialmente pelos inimigos da Santa Igreja e por todos quantos são a vós recomendados. Rezemos nesta quarta invocação pelos funcionários, por todos os seus familiares. São Maximiliano Maria Kolbe, rogai por nós. Ó Maria concebida sem pecado, rogai por nós que recorremos a vós, e por todos quantos não recorrem a vós, especialmente pelos inimigos da Santa Igreja e por todos quantos são a vós recomendados. Nesta quinta invocação, rezemos pelas intenções dos que sofrem, dos enfermos. São Maximiliano Maria Kolbe, rogai por nós. Ó Maria concebida sem pecado, rogai por nós que recorremos a vós, e por todos quantos não recorrem a vós, especialmente pelos inimigos da Santa Igreja e por todos quantos são a vós recomendados. Nesta sexta invocação, rezemos pela Santa Igreja, pela Igreja Evangelizadora, pela Igreja Viva, São Maximiliano Maria Kolbe, rogai por nós. Ó Maria concebida sem pecado, rogai por nós que recorremos a vós, e por todos quantos não recorrem a vós, especialmente pelos inimigos da Santa Igreja e por todos quantos são a vós recomendados. Nesta sétima invocação, rezemos pelo Santo Padre, o Papa Leão XIV, São Maximiliano Maria Kolbe, rogai por nós. Ó Maria concebida sem pecado, rogai por nós que recorremos a vós, e por todos quantos não recorrem a vós, especialmente pelos inimigos da Santa Igreja e por todos quantos são a vós recomendados. Nesta oitava invocação, rezemos pelos nossos governantes. São Maximiliano Maria Kolbe, rogai por nós. Ó Maria concebida sem pecado, rogai por nós que recorremos a vós, e por todos quantos não recorrem a vós, especialmente pelos inimigos da Santa Igreja e por todos quantos são a vós recomendados. Nesta nona invocação, rezemos por todos que confiam a nós as suas intenções. São Maximiliano Maria Kolbe, rogai por nós. Ó Maria concebida sem pecado, rogai por nós que recorremos a vós, e por todos quantos não recorrem a vós, especialmente pelos inimigos da Santa Igreja e por todos quantos são a vós recomendados. Nesta décima invocação, rezemos pela conversão dos pecadores. São Maximiliano Maria Kolbe, rogai por nós. Ó Maria concebida sem pecado, rogai por nós que recorremos a vós, e por todos quantos não recorrem a vós, especialmente pelos inimigos da Santa Igreja e por todos quantos são a vós recomendados. Nessa décima primeira invocação, rezemos pelos projetos da Milícia da Imaculada. São Maximiliano Maria Kolbe, rogai por nós. Ó Maria concebida sem pecado, rogai por nós que recorremos a vós, e por todos quantos não recorrem a vós, especialmente pelos inimigos da Santa Igreja e por todos quantos são a vós recomendados. Nesta 12ª invocação, rezemos por todos os evangelizadores. São Maximiliano Maria Kolbe, rogai por nós. Ó Maria concebida sem pecado, rogai por nós que recorremos a vós, e por todos quantos não recorrem a vós, especialmente pelos inimigos da Santa Igreja e por todos quantos são a vós recomendados. Nesta 13ª invocação, rezemos por todos os consagrados à Imaculada. São Maximiliano Maria Kolbe, rogai por nós. Ó Maria concebida sem pecado, rogai por nós que recorremos a vós, e por todos quantos não recorrem a vós, especialmente pelos inimigos da Santa Igreja e por todos quantos são a vós recomendados. Nesta 14ª invocação, rezemos em gratidão a você que colabora com esta obra e agradecendo a todas as graças que recebemos através dos meios de comunicação. São Maximiliano Maria Kolbe, rogai por nós. Ó Maria concebida sem pecado, rogai por nós que recorremos a vós, e por todos quantos não recorrem a vós, especialmente pelos inimigos da Santa Igreja e por todos quantos são a vós recomendados. Oremos, ó Deus, que deste à Igreja e ao mundo São Maximiliano Maria Kolbe, sacerdote e mártir, ardente de amor pela Virgem Imaculada, inteiramente dedicado à missão apostólica e ao heróico serviço ao próximo, pela sua intercessão, concedei-nos sem reservas para o bem da humanidade, imitar na vida e na morte o Cristo teu Filho. Amém. E agora vamos à bênção com o guardião internacional do carisma da Milícia da Imaculada, Frei Sebastião Benito Coalho.
0: Ouvindo as suas intenções, creio que Deus Todo-Poderoso olha para você com tanto amor. E a Virgem Santíssima está recebendo com alegria os teus pedidos. Tenho certeza que Maximiliano Kolbe está te sorrindo, intercedendo para que você possa conseguir tudo aquilo que você pediu nesta oração. Eu te abençoo em nome do Pai, do Filho e do Espírito Santo. Amém.
5: São Maximiliano Maria Kolbe, incansável apóstolo da Imaculada, mártir da caridade, patrono dos nossos difíceis tempos, rogai por nós.

minha mulher, a minha esposa e a mim, Deus nos tem apresentados 3 filhos: Gerardo, o maior, Maria Daniela, a segunda, a princesa, e Pablo, Paulinho, o menor. Nosso filho menor é um anjo, é um presente especial. Meu filho menor tem parálise cerebral, justo, e logicamente pela parálise não caminha, tem problemas para olhar e não se pode comunicar facilmente, não? É difícil. Ele tem 6 anos. Faz um tempo, fazendo uma terapia experimental, eu estava em minha casa, no estúdio, quando escutei a Lizzie, minha mulher, que me diz: vem, Martim, vem, corre, corre, você tem que olhar isto. Cheguei. Justo nesse momento estavam reunida toda a família: seus irmãos, seu terapista, minha esposa, todos apoiando e encorajando a Paulinho, que estava fazendo uma terapia interessante. Um aparelho especial, uma espécie de escada em cima dele, que tinha que tomar com a pouca força que tem em seus braços e fazer um esforço completo de seu corpo, passando uma mão a outra parte da escada e dando ao corpo um mensagem para que tente imitar uma coisa similar a um passo, uma coisa assim, mas fazendo um esforço de toda esta parte do corpo, o tronco, não? Toda a parte, as mãos, a cabeça, o peito. Era cansado para ele, estava chorando, estava suando. Eu me coloquei diante dele, justo, diante dele, e comecei a falar para meu filho: coragem, Paulinho, coragem, tenta, mais um esforço, filho, mais um esforço, você pode, tente, mais um esforço. Quando Paulinho me olhou diante dele, abriu seus olhos grandes, fez um sorriso. E olhando-me a meus olhos, me diz: papai, papai, papai. Cada esforço que ele fazia, falava assim: papai. Nesse momento, acredite-me, eu queria abraçá-lo e tirá-lo de aí, mas ele tinha que estar ali, ele tinha que estar ali. Eu queria amá-lo com todo meu coração. Nesse momento, o Espírito Santo se achega a mim e me diz: Martim, filho, se você sente isso, você que é ruim, que não sentirá teu pai por ti? Ele que é bom.

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2: Estamos de volta na Rede Imaculada, o Evangelho em primeiro lugar. Vamos mandar um abraço para você que nos acompanha pela Rádio Cultura FM, de Ituverava, em São Paulo, pelos 91.3 FM. Rádio Alvorada FM da cidade de Londrina, no Paraná, pelos 106.3 FM. E hoje é domingo, dia de louvar e agradecer a Deus pela semana que se passou e a nova semana que vamos viver amanhã. Então vamos conferir belas canções que vão nos ajudar a rezar esta linda oração. Vamos ouvir Caná com Kelly Patrícia, Em Teu Altar com Valmir Alencar e Rosana de Pádua e Bem-Aventurada Maria com Grupo Ide.

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Para você que colabora conosco, vamos oferecer a tua ternura, Comunidade Católica Shalom, Vencendo Vem Jesus com Alisson Castro e Obra Nova com Vida Reluz.

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4: Mostra-me, Senhor, teu caminho para que eu siga em fidelidade. Orienta meu coração no temor de teu nome. Salmo 85.
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6: Cristo se dá como alimento para nossa alma por meio da Eucaristia, sacramento instituído por Ele mesmo na Santa Ceia. 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
8: Vamos juntos, eu e você, na Rede Imaculada, o Evangelho em primeiro lugar. Vamos acompanhar Caminhando com Maria, com Padre José Allen.
9: A paz esteja com você. Mais uma vez no Encontro com Maria, continuamos vendo as etapas que ela viveu, que estão narradas nos Evangelhos, que são para nós também um testemunho do caminho a seguir. Depois daquela passagem do período da perseguição, a Sagrada Família retorna à cidade de Nazaré, uma cidade pobre, simples, humilde. Na santidade da vida simples, cotidiana, do trabalho comum, de dona de casa, de José carpinteiro, de um filho obediente, submisso aos pais, está uma experiência de como viver com Deus, construindo com simplicidade o seu reino. Lá em Nazaré, por 30 anos, Jesus vive o amor com a mãe, com José, que o assume como pai, e a santidade dessas pessoas, as mais santas que o mundo testemunhou, está também a simplicidade da vida cotidiana, na convivência de um amor recíproco, olhando externamente nada de grande, de extraordinário. Mas aí estava a infinita santidade de Nosso Senhor, a imensurável santidade de Nossa Senhora, a imensa santidade de São José, que mostram em coisas simples da vida que nós fazemos a grandeza do amor. E aqui nós temos uma lição muito importante a aprender: a importância de viver a fé na vida cotidiana, na humildade, na simplicidade. É através da vida simples, se bem levada, que nós caminhamos em progresso de santidade até a vida eterna. A vida da Sagrada Família em Nazaré, que ninguém distinguia como se fosse o mistério do amor de Deus, nem reconhecia ainda Jesus como Salvador do mundo, na simplicidade mostra como Deus age cotidianamente em nossas vidas. Estejamos atentos e tenhamos um coração simples, humilde, para poder viver como Maria e José, fazendo a vontade de Deus.

E agora na Rede Imaculada você ouve Primeiro Amor com Padre Daniel Nicolini e Maria Passa Frente com Padre Marcelo Rossi e Gustavo Lima.

0: e pisa na cabeça da serpente. Amém.
1: 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E para você que vai colaborar conosco, vamos oferecer O Que o Artista Faz com Banda Arcanjos e O Tempo da Colheita com Padre Fábio de Melo.

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1: Rede Imaculada de Comunicação, Evangelho em primeiro lugar. Um abraço para você que nos acompanha pela Web Rádio Magnificat, de Biritinga, na Bahia, e Rádio Educador FM da cidade de Venceslau Brás, no Paraná, pelo 103,7 FM. E vamos oferecer para você Ide e Anunciai, com Helena Ribeiro.

0: E agora vamos conferir um dos melhores momentos da programação da Rede Imaculada de Comunicação.
1: A gente tem que pensar o seguinte, que a festa dos três santos de junho não era assim. Bom, eu digo não era assim...

são mais longos que as noites. É o contrário daqui, né? É o contrário daqui. Quando é aqui é o solstício de verão, lá é o solstício de inverno. E as festas são para comemorar o início das colheitas. Então, eles comemoravam mais o início das colheitas. Com a expansão do cristianismo, ou seja, depois de 1500, 1600, 1700, até aqui no Brasil, as festas do mês de junho foram ganhando significados novos, se tornando celebração também religiosa, né? E principalmente a de São João, que até hoje é chamada de festa junina. Junina vem de junho. É, junina vem de junho. Ou festa joanina, que vem de João, né? Tem uns que falam joanina, outros falam junina, né? E nela, Santo Antônio e São Pedro passaram a ser também celebrados. Mas por que inclui o Santo Antônio e São Pedro? Era só São João. É, porque a igreja percebeu que os três faziam parte do mês de junho, né? Para a igreja é sempre bom relembrar a vida religiosa desses três santos. Por exemplo, São João e São Pedro, eles conviveram com Jesus, né? Então eles têm uma história linda que a gente conhece até da Bíblia e também fora da Bíblia tem histórias lindas desses dois santos. Os três deixaram exemplo de vida muito forte, dedicada ao serviço de Deus, né? A entrega do evangelho, a pregação, as comemorações religiosas. E eles adquiriram muitos devotos pela pregação que eles tinham, pelo jeito que eles falavam, pelo que a forma de evangelizar que eles criaram. A gente vai ver que São João criou muita coisa forte que depois Jesus adotou, porque eles eram, além de ser primos, de ser da mesma família, eles também vieram para implantar o reino de Deus. Então, o São João veio para abrir o caminho para Jesus, né? Mas vamos começar primeiro de Santo Antônio, que é o primeiro, né? Dia 13 de junho, foi no dia 13. Dia dos namorados é dia 12 e o dia de Santo Antônio é dia 13. Isso. Então, dia 13 de junho, em Lisboa, lá em Portugal, é o feriado mais importante da cidade. Ele é dedicado totalmente a Santo Antônio. Por quê? Porque Santo Antônio nasceu em Lisboa, mas morreu em Pádua. Então, quem lá em Portugal, quem mora em Lisboa, quem mora em Pádua, faz aquela festa para Santo Antônio, né? Isso. E a gente sabe, a maioria de nós católicos, sabemos que o nome de batismo de Santo Antônio não era Antônio, né? Era Fernando Martins de Bulhões. Era o nome de família dele, né? Mas por que Antônio? Né? Por que ele se tornou Antônio? Olha, faz muito tempo, no século XIII, Santo Antônio, ainda Fernando, optou por ingressar na ordem dos franciscanos, né? Estava bem recente a formação dos franciscanos e ele achou a vida, a maneira de pregar, a maneira de viver, a maneira de ensinar dos franciscanos muito bonita. A tendência pelos pobres, né? Tudo isso levou ele a escolher ser um franciscano. Então ele passou a viver num modesto eremitério, né? Uma palavra difícil para nós hoje. O que é o eremitério? Eremitério é um monastério, é onde vivem os monges, né? Sim. E esse eremitério chamava-se Eremitério de Santo Antão dos Olivais, lá em Coimbra, né? Onde ele recebeu esse nome, deram o nome de Antônio, que Antão é a mesma coisa que Antônio. Então, Santo Antão, aí passou eles. Fernando passou a se chamar Antônio, né? E esse monastério onde eles viviam é um lugar muito deserto, isolado, onde os eremitas, ou seja, os monges, viviam, né? Então, esses homens, por vocação, né? Porque é muito difícil você viver totalmente isolado, inclusive na Europa, existem umas montanhas, e no topo das montanhas tem eremitério, tem monastérios lá, né? Deus, como é que a pessoa mora nesse lugar, dentro das montanhas, incrustado, quer dizer, lugares bem longe da população, né? Então, esses homens, por vocação ou penitência,

0: ou religiosidade, ou por não se adaptarem às coisas da cidade, eles viviam em total isolamento, né? A igreja exalta Santo Antônio e a sua vocação, tanto a sua vocação e a generosidade dele, a humildade, a inteligência dele, porque mesmo ele morando no monastério, ele era uma pessoa que estudava muito, era muito inteligente, e ele tinha uma vocação de pregar o evangelho às pessoas. Aí como é que pode uma pessoa viver fora do mundo, né, no eremitério, e quer pregar às pessoas? Ele não gostava de viver isolado. É até certo dia que ele resolveu ficar no meio do povo. E aí ele estudava muitas escrituras, né? Ele tinha uma enorme paixão pelo conhecimento da Bíblia. Foi um dos maiores oradores, santos oradores que nós conhecemos, foi Santo Antônio. E ele, além de ser um grande teólogo, né? Ele não gostava da clausura. Só um tempo para ele viver. Ele gostava de ficar no meio do povo.
1: Sim.
0: E era um grande pregador. Né? A gente sabe da vida dele, que era um grande pregador. Quando ele iniciava as homilias dele, fosse fora da igreja ou dentro da igreja, juntava centenas de pessoas à sua volta. E a igreja tem conhecimento de Santo Antônio, 21 milagres que são assim, oficiais. Mas existiram centenas de milagres que foram feitos através do pedido a Santo Antônio. Vamos falar um pouco do João Batista, que é um dos santos mais queridos que a gente conhece, assim, porque, como eu disse no início, ele conviveu com Jesus, né? E os festejos de São João, eles são, vamos dizer assim, são os mais fortes entre Santo Antônio e São Pedro, né? Mesmo celebrando os três santos, né? Santo Antônio, São João e São Pedro, a festa mais popular e que é comemorada é a de São João. E é interessante, é o dia do nascimento dele, foi o dia que ele nasceu. Até já contamos aqui várias vezes porque que a gente faz fogueira, não é? A fogueira é uma lenda, que essa lenda é conhecida até em Israel, né? Lá em Jerusalém, é conhecida porque é uma tradição do povo cristão, dos primeiros cristãos. Na igreja ou na rua, lá no Nordeste, onde eu morei, onde eu nasci, é uma festa, você sabe disso, né? Tudo é festa, principalmente no Nordeste, né? Porque eu sou do Nordeste, Norte eu não sei tanto. Os festejos de São João agregam também a festa religiosa. É tanto que quando o povo começa os festejos de São João, eles colocam um estandarte bem grande com a figura de São João com o carneirinho, né? Ali quer dizer que a festa começou. O povo nordestino não esquece que deve vir em primeiro lugar a festa religiosa, ou seja, quem foi São João, para depois entrar as quadrilhas, as comidas, as outras coisas gostosas que a gente conhece tão bem, né? Mas são criadas muitas danças, né? Fogueira, como você diz, músicas lindas, porque é tradição no Nordeste plantar o milho dia de São José. Dia de São José, todos os agricultores plantam o seu milho. E aí escolhe dia de São João, três meses depois. Me ajude a providência que nós vamos ter milho a granel. Eu vou colher 20 espigas em cada pé. Olha que interessante, né?
2: São João Batista, foi ele que instituiu, ou que criou, ou que achou que era melhor criar esse batismo nas águas, esse batismo que é, assim, eu falei, que nossos irmãos evangélicos ainda hoje, eles também fazem esse tipo de batismo, que é o batismo de imersão, né? Mas falando de São Pedro, ele não chamava Pedro, ele chamava Simão, né? Todos nós sabemos, Pedro foi um nome que Jesus deu depois, quando lhe passou a missão que ele ia ter na terra, Jesus Cristo lhe deu o nome de Pedro. Que Pedro, a gente sabe que é uma palavra latina que significa pedra, né? E aí, a partir de hoje, você não será mais Simão, você será Pedro. E sobre essa pedra, que é sobre Pedro, edificarei a minha igreja. E você está incumbido de pastorear os cristãos. Então, ele era um tipo de chefe, vamos dizer, dos cristãos, dos outros apóstolos. Tudo que ia ser resolvido, Pedro era que dava a última palavra. Ele era pescador, diz a tradição cristã que ele não sabia ler e escrever muito bem, tinha muita dificuldade, mas ele tinha uma oratória muito boa. Ele tinha uma homilia fantástica. Ele falava de Jesus assim, porque também ele conviveu com Jesus. Ele era um daqueles íntimos de Jesus, né? Aquele, onde Jesus ia para alguma situação que deveria ficar na memória dos cristãos, ele levava um grupo de três, né? Pedro, Tiago e João. Então, Pedro fez parte desse grupo íntimo de Jesus. Ele conheceu muito bem Jesus. E quando ele foi escolhido, ele morava em Cafarnaum com a família. Ele já tinha uma família, esposa, não se sabe se ele tinha filhos, mas tinha uma sogra, né? O evangelista disse que ele tinha uma sogra, mas não sabemos se ele tinha filhos, né? Se os filhos não aparecem. Na versão daquele filme, não sei se você assistiu, o Chosen, Os Escolhidos, a esposa de Pedro tem um filho, mas ela perde o filho, né? Então, nos evangelhos não diz se eles tinham filho. Ele foi o primeiro a reconhecer que Jesus era o Messias, o Cristo, porque o grupo tinha dificuldade. Uma hora acreditava, outra hora não acreditava, mas ele foi o primeiro que disse. Jesus perguntou para eles, um dia estava com eles, e disse: quem que o povo fala que eu sou? Aí um diz: ah, um diz que tu és João Batista, outro diz que tu és não sei quem, que tu és o profeta Elias. Ele falou: e vocês? Aí eles ficaram quietos, disse: e você? Aí Pedro levantou a mão e disse: tu és o Cristo, o Filho de Deus, o enviado, o Messias que nós esperávamos, né? E aí ele fica, a partir dali, sabendo o que os discípulos pensavam dele. Mas Pedro foi muito fiel ao seu mestre. Mas é como eu disse no início, ele era uma pessoa que se irritava com muita facilidade, ele se enfurecia por qualquer coisa, ele era muito impulsivo, como a gente diz hoje, tinha um pavio curto. Certa vez ele usou a espada para cortar a orelha de um soldado só porque ele ofendeu Jesus. Onde está isso? Anote aí na sua Bíblia. João, capítulo 18, versículo 10. Né? Então é para você ver como ele era, defendia Jesus a qualquer custo. Né? Na igreja, no domingo que a gente festeja São Pedro, a gente festeja Pedro e Paulo, né? Dentro da homilia, ele é junto com São Paulo. Por quê? Porque a igreja entende que Pedro e Paulo foram as duas colunas mais fortes da igreja, né? Por vontade dele, de São Pedro, ele foi morto de cabeça para baixo na cruz. Ele disse: eu não sou digno de morrer como meu mestre morreu. Eu quero morrer de cabeça para baixo, né? Que dizem os entendidos que é pior, né? A morte era pior. Então a gente celebra São Pedro nas festas juninas porque, como eu disse antes, ele morreu, ele foi martirizado no dia 29 de junho do ano 67, né? Portanto, ele e Pedro, e São Pedro e São Paulo são festejados juntos.
1: Dita, fica com Deus e salve Maria Imaculada, Dita.
0: Salve Maria Imaculada.
3: Vamos ouvir o Amado com Toca de Assis e Nada Mais Que Hoje com Flaviane Montenegro.

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4: Proclamai comigo a grandeza do Senhor. Exaltemos juntos o seu nome. Busquei o Senhor e ele me respondeu. Livrou-me de todos os meus temores. Salmo 33.
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0: Você está na Rádio Imaculada, o Evangelho em primeiro lugar. Um grande abraço para você que nos acompanha pela Rádio Capital FM de Cianorte, no Paraná, pelos 91.9 FM. Web Rádio O Precursor, da cidade de São Carlos, em São Paulo. Web Rádio Sua Melodia, da cidade de Santa Rita, da Paraíba. E vamos acompanhar o Evangelho do dia, com o Bispo Emérito de Santo André, Dom Nelson Vestrup.
7: Querida irmã e querido irmão, ouvintes da Rede Imaculada de Comunicação, com saudação fraterna e amiga de Dom Nelson Vestrup, Bispo Emérito de Santo André. Celebramos hoje, meu querido radiovinte, o 11º domingo do tempo comum. O Evangelho é segundo Mateus, capítulo 9, do versículo 36 ao capítulo 10, versículo 8. Num mundo fatigado de lutas e egoísmos, ter a certeza de que alguém nos ama e quer bem, alegra e reconforta o coração. Andam as pessoas cansadas de tantas buscas e esperas, correndo por ilusões a caminhos falsos e perigosos, quais ovelhas sem pastor? Passos perdidos e projetos falidos, meu querido irmão, minha querida irmã, cobrem os corações de lutos e desesperos. A tragédia do ser humano consiste em ter perdido o sentido da vida e a razão de viver. Diante da multidão carente, como ovelhas sem pastor, Jesus constata a possibilidade de colheita abundante ameaçada pela escassez de ceifadores e trabalhadores aplicados. Vendo Jesus as multidões, compadeceu-se delas, porque estavam abatidas, desorientadas. A história da salvação, meu querido radiovinte, mostra um povo que fez grandes sacrifícios para chegar à terra prometida. Por outro lado, Deus jamais deixou de acompanhar o seu povo, sobretudo na hora das provações e dificuldades da vida. Olhando então para a multidão faminta e abatida, Jesus fixou a messe abundante que no seu coração se estendia até aos nossos dias e até aos confins do tempo. Com efeito, a salvação é pura benevolência e misericórdia de Deus, pois Ele ama justos e pecadores. Para quem tem um coração sincero e reto, ninguém está excluído da misericórdia divina. Deus anda sempre em busca da ovelha perdida, sem jamais descansar, enquanto não a encontrar. Jesus, meu querido irmão, minha querida irmã, é um verdadeiro pastor, o líder verdadeiro de que o povo precisa. Ele ama o seu povo, sofre com ele, traduz sua ternura materna em atos de serviço que curam e salvam. Somente Deus é capaz de nos fixar sem desviar o rosto. A compaixão, a piedade de Cristo, assumiu toda a amargura e miséria humana, reconciliando-nos com o Pai pela morte na cruz, quando éramos ainda fracos e pecadores. O Cordeiro Imolado, aquele que tira o pecado do mundo, tornou-se o único pastor. Reunidos à sua volta, já não haverá mágoas nem cansaços e entraremos no seu repouso. Já não seremos ovelhas perdidas e desorientadas, mas redimidos e salvos pelo clamor do seu sangue. A escolha dos 12 apóstolos é a expressão e exigência da compaixão misericordiosa de Cristo. A compaixão de Deus precisa dos seres humanos. Por isso fundou Cristo a sua igreja, com a missão e o encargo de apacentar e fazer discípulos de todos os povos e nações. Assim, a igreja é a divina compaixão de Jesus entre todos os seres humanos, o olhar misericordioso de Deus pastoreando o rebanho. Nela, na Igreja de Cristo, entra todo ser humano, por mais distante e afastado que esteja, para formar o novo Israel de Deus. Pois o amor nos escancarou a porta, abatendo muros de inimizade e fronteiras inimigas. Pelas mãos da igreja, continua o Senhor Jesus a lançar hoje a semente fecunda que amadurece ao sol benfazejo do Espírito Santo. A igreja santifica homens e mulheres pela graça dos sacramentos, sinais sensíveis e eficazes do reino que chegou, pois ilumina sentidos, ressuscita a esperança, revelando a todos a verdadeira vida. Celebrando então neste domingo o envio dos apóstolos como continuadores da missão de Jesus, somos levados a cultivar o olhar contemplativo e o mesmo sentimento de compaixão de Jesus pela multidão que hoje caminha cansada e abatida por tantos sofrimentos e decepções. Hoje o Senhor da Messe nos envia ao mundo a ser pão, a dar de graça na alegria o que de graça recebemos de Deus. Enfim, Deus precisa hoje de uma geração de cristãos que saiba entrar em sua misericórdia e provocá-la em benefício do mundo para a transformação da sociedade. E sobre você, querida irmã e querido irmão, que me acompanhou no encontro com a palavra de Deus, desça a bênção do Pai e do Filho e do Espírito Santo. Amém.
0: Vamos ouvir a Ti, Senhor, com Ziza Fernandes e Vinícius, e na sequência, O Silêncio Está Cantando, com Alencastro e Gislaine Cantini.

0: Vamos acompanhar Despertai para o Amor com Padre Ezequiel Dal Pozzo.
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meu caro, minha cara ouvinte. Estamos juntos mais uma vez. É o momento de despertar para o amor. Eu desejo que a luz de Deus ilumine o seu caminho todos os dias. Eu gostaria de falar hoje sobre a importância de amadurecer, deixar amadurecer. Só a pessoa paciente colhe o que está maduro. Esse é um ditado africano. O que ele quer dizer também vale para nós. Amadurecer leva tempo. Há frutos que demoram para amadurecer. Há sementes que precisam de 9 meses para amadurecer. O ser humano fica 9 meses no ventre materno, mas precisa de uma vida inteira para amadurecer. O fruto da vida humana só fica totalmente maduro na hora da morte. A palavra paciência vem de pacio, que significa sofrer e suportar. Ao sofrimento está ligada a ideia de que alguém toma sobre si algo pesado que carrega uma dor. Paciência significa hoje, antes de tudo, longanimidade, perseverança, aguardar. É a experiência daquele que assume um peso. Qual é o peso que a pessoa paciente carrega? Não é um sofrimento. É tão somente o tempo. É o tempo em que nada mais pode fazer do que esperar. E isto é, obviamente, para muitas pessoas o mais difícil. Elas acham que têm sob controle cada momento de sua vida, que podem fazer tudo elas mesmas. Ser paciente significa estar simplesmente aí, esperar até que alguma coisa esteja madura. Só aquele que consegue suportar o não poder fazer nada, o não ver nada, o estar à mercê nos processos do crescimento e amadurecimento, somente este poderá colher o que está maduro. Tem pessoas que sabem esperar. Sabem esperar o tempo propício, ao passo que muitas outras pessoas precisam satisfazer imediatamente todos os desejos. Precisamos dizer que as pessoas impacientes não sabem esperar até que algo esteja maduro. Está dentro da natureza dos seres humanos quererem eles mesmos fazer tudo. Na espera, sentem profundamente sua impotência, de que o crescimento e o amadurecimento não lhes obedecem, mas que é outro, o processo interno ou Deus, que comanda o crescimento e o amadurecimento. Por isso, caro ouvinte, sejamos pacientes, saibamos suportar o tempo e amadurecer com o tempo. Deus está nos conduzindo, o processo interno tem a sua dinâmica e nos conduz ao amadurecimento quando nós tomamos consciência disso.

0: mais mensagens através do nosso Facebook. Curta a nossa página e encontre aí diariamente outras reflexões. Um forte abraço, Deus te abençoe e te guarde em nome do Pai, do Filho e do Espírito Santo. Amém.
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0: 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Daqui a pouquinho, Terço da Divina Misericórdia.
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4: Minha alma exulta no Senhor e nele rejubilará pela salvação. Todo meu ser dirá: Senhor, quem é semelhante a ti, que defende o fraco do mais forte? Salmo 34.
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Tu. Amém. Pai nosso que estais no céu, santificado seja o vosso nome. Venha a nós o vosso reino, seja feita a vossa vontade, assim na terra como no céu. O pão nosso de cada dia nos dai hoje. Perdoai-nos as nossas ofensas, assim como nós perdoamos a quem nos tem ofendido. E não nos deixeis cair em tentação, mas livrai-nos do mal. Amém. Ave Maria, cheia de graça, o Senhor é convosco. Bendita sois vós entre as mulheres, e bendito é o fruto do vosso ventre, Jesus. Santa Maria, Mãe de Deus, rogai por nós, pecadores, agora e na hora de nossa morte. Amém. Creio em Deus Pai Todo-Poderoso, Criador do céu e da terra, e em Jesus Cristo, seu único Filho, nosso Senhor, que foi concebido pelo poder do Espírito Santo, nasceu da Virgem Maria, padeceu sob Pôncio Pilatos, foi crucificado, morto e sepultado, desceu à mansão dos mortos, ressuscitou.

Creio no Espírito Santo, na Santa Igreja Católica, na comunhão dos santos, na remissão dos pecados, na ressurreição da carne, na vida eterna. Amém.

0: primeiro mistério. Meditamos sobre a oração e a agonia de nosso Senhor Jesus Cristo no Horto das Oliveiras.
1: Nesse momento, surgiu diante dos olhos da minha alma uma visão que era como de nosso Senhor no Jardim das Oliveiras. Primeiramente, os sofrimentos físicos e todas as circunstâncias que o agravavam. Em seguida, os sofrimentos espirituais em toda a sua extensão, e ainda aqueles dos quais ninguém saberá. Essa visão englobava tudo: julgamentos injustos, difamações. Quando terminou a visão, um suor frio me cobria a testa. Fazei de mim, Jesus, um sacrifício agradável e puro ao olhar do vosso Pai.
2: Eterno Pai, eu vos ofereço o corpo e sangue, a alma e a divindade de vosso diletíssimo Filho, nosso Senhor Jesus Cristo, em expiação dos nossos pecados e dos do mundo inteiro.
0: Pela sua dolorosa paixão,
1: tende misericórdia de nós e do mundo inteiro.
0: Pela sua dolorosa paixão,
1: tende misericórdia de nós e do mundo inteiro.
0: Pela sua dolorosa paixão,
1: tende misericórdia de nós e do mundo inteiro.
0: Pela sua dolorosa paixão,
1: tende misericórdia de nós e do mundo inteiro.
0: Pela sua dolorosa paixão,
1: tende misericórdia de nós e do mundo inteiro.
0: Pela sua dolorosa paixão,
1: tende misericórdia de nós e do mundo inteiro.
0: Pela sua dolorosa paixão,
1: tende misericórdia de nós e do mundo inteiro.
0: Pela sua dolorosa paixão,
1: tende misericórdia de nós e do mundo inteiro.
0: Pela sua dolorosa paixão,
1: tende misericórdia de nós e do mundo inteiro.
0: Pela sua dolorosa paixão,
1: tende misericórdia de nós e do mundo inteiro. Ó sangue e água que jorrastes do coração de Jesus,

0: para o longe. Então, calaram-se também os meus lábios, e comecei a sentir em mim a agonia. Então o Senhor me disse: estou vendo a dor sincera do teu coração, que trouxe enorme alívio ao meu coração. Olha e consola-te. Eterno Pai, eu vos ofereço o corpo e sangue, a alma e a divindade de vosso diletíssimo Filho, nosso Senhor Jesus Cristo, em expiação dos nossos pecados e dos do mundo inteiro.
1: Pela sua dolorosa paixão,
0: tende misericórdia de nós e do mundo inteiro.
1: Pela sua dolorosa paixão,
0: tende misericórdia de nós e do mundo inteiro.
1: Pela sua dolorosa paixão,
0: tende misericórdia de nós e do mundo inteiro.
1: Pela sua dolorosa paixão,
0: tende misericórdia de nós e do mundo inteiro.
1: Pela sua dolorosa paixão,
0: tende misericórdia de nós e do mundo inteiro.
1: Pela sua dolorosa paixão,
0: tende misericórdia de nós e do mundo inteiro.
1: Pela sua dolorosa paixão,
0: tende misericórdia de nós e do mundo inteiro.
1: Pela sua dolorosa paixão,
0: tende misericórdia de nós e do mundo inteiro.
1: Pela sua dolorosa paixão,
0: tende misericórdia de nós e do mundo inteiro.
1: Pela sua dolorosa paixão,
0: tende misericórdia de nós e do mundo inteiro. Ó sangue e água que jorrastes do coração de

0: Terceiro mistério, meditamos sobre a coroação de espinhos de nosso Senhor Jesus Cristo.
1: Quando me concentro na paixão do Senhor, frequentemente vejo nosso Senhor na adoração, da seguinte maneira: após a flagelação, cobriram o Senhor com um manto de púrpura, sujo e rasgado, jogando-o sobre as chagas renovadas. Fizeram uma coroa de espinhos e a colocaram na sua santa cabeça, pondo-lhe ainda um caniço nas mãos e zombando dele. Cuspiam no seu rosto, enquanto outros pegavam o caniço e batiam na cabeça. Outros infligiam-lhe dores esbofeteando-o, ou cobrindo-lhe o rosto, davam-lhe murros. Jesus suportava tudo em silêncio. Que toda a alma reflita sobre o que Jesus sofreu neste momento.
2: Eterno Pai, eu vos ofereço o corpo e sangue, a alma e a divindade de vosso diletíssimo Filho, nosso Senhor Jesus Cristo, em expiação dos nossos pecados e dos do mundo inteiro.
0: Pela sua dolorosa paixão,
1: tende misericórdia de nós e do mundo inteiro.
0: Pela sua dolorosa paixão,
1: tende misericórdia de nós e do mundo inteiro.
0: Pela sua dolorosa paixão,
1: tende misericórdia de nós e do mundo inteiro.
0: Pela sua dolorosa paixão,
1: tende misericórdia de nós e do mundo inteiro.
0: Pela sua dolorosa paixão,
1: tende misericórdia de nós e do mundo inteiro.
0: Pela sua dolorosa paixão,
1: tende misericórdia de nós e do mundo inteiro.
0: Pela sua dolorosa paixão,
1: tende misericórdia de nós e do mundo inteiro.
0: Pela sua dolorosa paixão,
1: tende misericórdia de nós e do mundo inteiro.
0: Pela sua dolorosa paixão,
1: tende misericórdia de nós e do mundo inteiro.
0: Pela sua dolorosa paixão,
1: tende misericórdia de nós e do mundo inteiro. Ó sangue e água que jorrastes do coração de Jesus, como fonte de misericórdia para nós, eu confio em vós.

0: Quarto mistério: meditamos sobre Jesus carregando a cruz para o Calvário.
1: Jesus surgiu de repente diante de mim, despido de suas vestes, coberto de chagas por todo o corpo, os olhos cheios de sangue e lágrimas, o rosto todo desfigurado, coberto de escarros. Ó Cristo, vós sabeis como desejo ardentemente assemelhar-me a vós. Fazei que participe de toda a vossa paixão, que toda a vossa dor se entorne no meu coração. Confio que completareis isso em mim, de maneira que julgardes apropriada.
2: Eterno Pai, eu vos ofereço o corpo e sangue, a alma e a divindade de vosso diletíssimo Filho, nosso Senhor Jesus Cristo, em expiação dos nossos pecados e dos do mundo inteiro.
0: Pela sua dolorosa paixão,
1: tende misericórdia de nós e do mundo inteiro.
0: Pela sua dolorosa paixão,
1: tende misericórdia de nós e do mundo inteiro.
0: Pela sua dolorosa paixão,
1: tende misericórdia de nós e do mundo inteiro.
0: Pela sua dolorosa paixão,
1: tende misericórdia de nós e do mundo inteiro.
0: Pela sua dolorosa paixão,
1: tende misericórdia de nós e do mundo inteiro.
0: Pela sua dolorosa paixão,
1: tende misericórdia de nós e do mundo inteiro.
0: Pela sua dolorosa paixão,
1: tende misericórdia de nós e do mundo inteiro.
0: Pela sua dolorosa paixão,
1: tende misericórdia de nós e do mundo inteiro.
0: Pela sua dolorosa paixão,
1: tende misericórdia de nós e do mundo inteiro.
0: Pela sua dolorosa paixão,
1: tende misericórdia de nós e do mundo inteiro. Ó sangue e água que jorrastes do coração de Jesus, como fonte de misericórdia para nós, eu confio em vós.

0: Quinto mistério, meditamos sobre a morte de Jesus na cruz.
1: À noite, vi Nosso Senhor crucificado. Das mãos, dos pés e do lado, corria o preciosíssimo sangue. A seguir, Jesus me disse: tudo isto é pela salvação das almas. Reflete, minha filha, sobre o que tu estás fazendo pela salvação delas. Respondi: Jesus, quando olho para a vossa paixão, vejo que eu quase nada faço pela salvação das almas. E o Senhor me disse: fica sabendo, minha filha, que o teu silencioso martírio de todos os dias, na total submissão à minha vontade, leva muitas almas ao céu. Quando te parecer que o sofrimento ultrapassa as tuas forças, olha para as minhas chagas e te elevarás acima do desprezo e do juízo dos homens. A meditação sobre a minha paixão te ajudará e te elevarás acima de tudo. Compreendi muitas coisas que antes não era capaz de entender.
2: Eterno Pai, eu vos ofereço o corpo e sangue, a alma e a divindade de vosso diletíssimo Filho, nosso Senhor Jesus Cristo, em expiação dos nossos pecados e dos do mundo inteiro.
0: Pela sua dolorosa paixão,
1: tende misericórdia de nós e do mundo inteiro.
0: Pela sua dolorosa paixão,
1: tende misericórdia de nós e do mundo inteiro.
0: Pela sua dolorosa paixão,
1: tende misericórdia de nós e do mundo inteiro.
0: Pela sua dolorosa paixão,
1: tende misericórdia de nós e do mundo inteiro.
0: Pela sua dolorosa paixão,
1: tende misericórdia de nós e do mundo inteiro.
0: Pela sua dolorosa paixão,
1: tende misericórdia de nós e do mundo inteiro.
0: Pela sua dolorosa paixão,
1: tende misericórdia de nós e do mundo inteiro.
0: Pela sua dolorosa paixão,
1: tende misericórdia de nós e do mundo inteiro.
0: Pela sua dolorosa paixão,
1: tende misericórdia de nós e do mundo inteiro.
0: Pela sua dolorosa paixão,
1: tende misericórdia de nós e do mundo inteiro. Ó sangue e água que jorrastes do coração de Jesus, como fonte de misericórdia para nós, eu confio em vós.

0: ti, Deus imortal, tende piedade de nós e do mundo inteiro. Deus santo, Deus forte, Deus imortal, tende piedade de nós e do mundo inteiro.
1: Louvores à misericórdia divina. Misericórdia divina que brota do seio do Pai,
2: eu confio em vós.
1: Misericórdia divina, atributo máximo de Deus,
2: eu confio em vós.
1: Misericórdia divina, mistério inefável,
2: eu confio em vós.
1: Misericórdia divina, fonte que brota do mistério da Santíssima Trindade,
2: eu confio em vós. Misericórdia divina que nenhuma mente, nem humana, nem angélica pode prescrutar,
1: eu confio em vós.
2: Misericórdia divina, da qual provém toda a vida e felicidade,
1: eu confio em vós.
2: Misericórdia divina, mais sublime do que os céus,
1: eu confio em vós.
2: Misericórdia divina, fonte de milagres e prodígios,
1: eu confio em vós. Misericórdia divina que envolve o universo todo,
2: eu confio em vós.
1: Misericórdia divina que desce ao mundo na pessoa do Verbo encarnado,
2: eu confio em vós.
1: Misericórdia divina que brotou da chaga aberta do coração de Jesus,
2: eu confio em vós.
1: Misericórdia divina encerrada no coração de Jesus para nós e sobretudo para os pecadores,
2: eu confio em vós. Misericórdia divina imprescrutável na instituição da Eucaristia,
1: eu confio em vós.
2: Misericórdia divina na instituição da Santa Igreja,
1: eu confio em vós.
2: Misericórdia divina no sacramento do Santo Batismo,
1: eu confio em vós.
2: Misericórdia divina na nossa justificação por Jesus Cristo,
1: eu confio em vós. Misericórdia divina que nos acompanha por toda a vida,
2: eu confio em vós.
1: Misericórdia divina que nos envolve de modo particular na hora da morte,
2: eu confio em vós.
1: Misericórdia divina que nos concede a vida imortal,
2: eu confio em vós.
1: Misericórdia divina que nos acompanha em todos os momentos da vida,
2: eu confio em vós. Misericórdia divina que nos defende do fogo do inferno,
1: eu confio em vós.
2: Misericórdia divina na conversão dos pecadores endurecidos,
1: eu confio em vós.
2: Misericórdia divina, elevo para os anjos, inefável para os santos,
1: eu confio em vós.
2: Misericórdia divina, insondável em todos os mistérios divinos,
1: eu confio em vós. Misericórdia divina que nos eleva de toda miséria,
2: eu confio em vós.
1: Misericórdia divina, fonte de nossa felicidade e alegria,
2: eu confio em vós.
1: Misericórdia divina que do nada nos chama para a existência,
2: eu confio em vós.
1: Misericórdia divina que abrange todas as obras de suas mãos,
2: eu confio em vós. Misericórdia divina que coroa tudo o que existe e que existirá,
1: eu confio em vós.
2: Misericórdia divina na qual todos somos imersos,
1: eu confio em vós.
2: Misericórdia divina, doce consolo para os corações atormentados,
1: eu confio em vós.
2: Misericórdia divina, única esperança dos desesperados,
1: eu confio em vós. Misericórdia divina, repouso dos corações, paz em meio ao terror,
2: eu confio em vós.
1: Misericórdia divina, delícia e êxtase dos santos,
2: eu confio em vós.
1: Misericórdia divina, que desperta a confiança onde não há esperança,
2: eu confio em vós.
1: Oremos.

é inesgotável. Olhai propício para nós e multiplicai em nós a vossa misericórdia, para que não desesperemos nos momentos difíceis, nem esmoreçamos, mas nos submetamos com grande confiança à vossa santa vontade, que é amor e

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2: Louvai-o por suas obras magníficas. Louvai-o por sua imensa grandeza. Todo ser que respire, louve o Senhor. Salmo 150.
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1: Programa Igreja no Rádio, Rede Imaculada de Comunicação, o Evangelho em primeiro lugar. Um abraço para você que nos acompanha pela Rádio Colmeia FM de Cascavel, no Paraná, pelo 105.9 FM, Web Rádio Católica de Araraquara, em São Paulo, Rádio Nazaré FM de Belém do Pará, pelos 91.3 FM. E você ouve Amigo de Deus com Cantares. Música.

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0: Você está enfrentando lutas espirituais? Você está atravessando por vales escuros, imaginando que está sozinho? Hoje o tema é resistindo ao inimigo com fé. Tenho a certeza, você vai experimentar a presença de Deus. 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Muito obrigado por esta parceria. São Bento diz: confia no Senhor e resiste ao mal com firmeza de coração. A oração e a fé são escudos inabaláveis contra as ciladas do inimigo. Peçamos o Espírito Santo. Vinde, Espírito Santo, enchei os corações dos fiéis e acendei neles o fogo do vosso amor. Enviai o vosso Espírito e tudo será criado e renovareis a face da terra. Oremos. Ó Deus, que instruístes os corações dos vossos fiéis com a luz do Espírito Santo, fazei que apreciemos retamente todas as coisas, segundo o mesmo Espírito, e gozemos sempre da sua consolação. Por Cristo, Senhor nosso. Amém. A batalha espiritual é uma realidade que todos enfrentamos. O apóstolo São Pedro nos alerta em 1 Pedro capítulo 5, versículos de 8 a 9. Sede sóbrios e vigilantes, vosso adversário, o diabo, anda ao redor como um leão que ruge, procurando a quem devorar. Resisti-lhe firmes na fé. Esse chamado é muito claro. Devemos estar atentos, alertas e fortalecidos na fé para resistir ao inimigo. O diabo não descansa, buscando oportunidades para nos enfraquecer, lançar dúvidas e nos afastar de Deus. Suas estratégias são sutis, muitas vezes se manifestando por meio de pensamentos de desânimo, tentações e até mesmo circunstâncias que desafiam nossa confiança no Senhor. No entanto, Deus não nos deixa sozinhos nesta batalha. Ele nos dá ferramentas e força para resistir, vencer e avançar. Resistir ao inimigo começa com uma mente sóbria e vigilante. Isso significa estar atento às nossas fraquezas, evitar situações que possam nos levar ao pecado e alimentar nossa alma com a palavra de Deus. A fé é a base da nossa resistência. Não é pela nossa força ou mérito, mas pela confiança no poder de Deus que podemos derrotar o mal. A oração é uma das armas mais poderosas para resistir ao inimigo. Quando nós oramos, nos conectamos com o autor da vitória, recebendo força e sabedoria para discernir os ataques espirituais. Além disso, é essencial caminhar em comunhão com os outros irmãos na fé. Unidos, podemos encorajar e orar uns pelos outros em tempos de dificuldade. Se você sente que o inimigo tem tentado derrubar a sua fé, saiba que Deus já garantiu a sua vitória. Resista firmemente, sabendo que aquele que está em você é maior do que aquele que está no mundo. Coloque a mão no seu peito, reze comigo. Senhor, dá-me força para resistir às investidas do inimigo. Fortalece minha fé e ajuda-me a permanecer vigilante e firme em ti. Renova em mim a certeza de que a vitória está em tuas mãos. Amém. Creia que neste momento o Senhor está fortalecendo a sua fé nesta certeza da vitória em Jesus Cristo.
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0: Hoje nós vamos lembrar a promessa do anjo Gabriel à doce Virgem Maria. Para Deus não existem coisas impossíveis. Qual é o teu impossível? Nós vamos colocar nas mãos da Virgem Maria, pedindo também a sua intercessão com a certeza. A porta da bênção está se abrindo. Ave Maria, cheia de graça, o Senhor é convosco. Bendita sois vós entre as mulheres e bendito é o fruto do vosso ventre, Jesus. Santa Maria, Mãe de Deus, rogai por nós, pecadores, agora e na hora de nossa morte. Amém. Ave Maria, cheia de graça, o Senhor é convosco. Bendita sois vós entre as mulheres e bendito é o fruto do vosso ventre, Jesus. Santa Maria, Mãe de Deus, rogai por nós, pecadores, agora e na hora de nossa morte. Amém. Ave Maria, cheia de graça, o Senhor é convosco. Bendita sois vós entre as mulheres e bendito é o fruto do vosso ventre, Jesus. Santa Maria, Mãe de Deus, rogai por nós, pecadores, agora e na hora de nossa morte. Amém. Deus maravilhoso, Deus das causas impossíveis, em nome de Jesus, abençoa, santifica, exorciza esta água com a força do Espírito Santo para que sejam alcançadas as graças do impossível. Em nome do Pai, do Filho e do Espírito Santo. Amém. Lembre da tua causa impossível agora, porque você a entregou a Deus pelas mãos de Nossa Senhora. E beba com fé esta água. Deus maravilhoso que prometestes a Maria que não existem coisas impossíveis, com a intercessão de Nossa Senhora dos Prazeres, abre a porta do impossível, Pai, Filho e Espírito Santo. Amém. Deus te abençoe, os anjos te protejam e salve Maria! Aqui é...

Hoje queremos simplesmente dizer muito obrigado. 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E vamos oferecer para você Deus te vê, ao vivo com Helena Ribeiro e Dunga. Daqui a pouquinho, o Santo Rosário.

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preparando agora o nosso coração para o Rosário, entregando o nosso dia, que está começando, aos cuidados com a casa, as nossas tarefas, as nossas famílias. Eu convido você a encaminhar

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1: A todos vocês que nos acompanham pela Rede Imaculada de Comunicação. Sejam todos bem-vindos a esta oração do Santo Rosário.
0: Está no ar o Rosário em seu lar e convido a todos a rezarem conosco. Rezemos por todas as intenções que chegam até nós todos os dias. Estamos rezando também por todos os milites e colaboradores da Milícia da Imaculada, que participam desta obra de evangelização, e por todos os ouvintes que nos acompanham neste momento de oração. Pedimos pelas intenções e necessidades de cada um e por todos os seus familiares.

0: do Pai, e do Filho, e do Espírito Santo. Amém. Divino Jesus, nós vos oferecemos este rosário que vamos rezar, contemplando os mistérios de nossa redenção. Concedei-nos, pela intercessão de Maria, vossa Mãe Santíssima, a quem nos dirigimos, as virtudes que nos são necessárias para bem rezá-lo e a graça de ganharmos as indulgências desta santa devoção. Oferecemos particularmente, em desagravo dos pecados cometidos contra o Santíssimo Coração de Jesus e o Imaculado Coração de Maria, pela paz do mundo, pela conversão dos pecadores, pelas almas do purgatório, pelas intenções do Santo Padre, o Papa, pelo aumento e santificação do clero, pela santificação das famílias, pelas missões e por outras intenções particulares. Creio em Deus Pai Todo-Poderoso, Criador do céu e da terra, e em Jesus Cristo, seu único Filho, nosso Senhor, que foi concebido pelo poder do Espírito Santo, nasceu da Virgem Maria, padeceu sob Pôncio Pilatos, foi crucificado, morto e sepultado, desceu à mansão dos mortos, ressuscitou ao terceiro dia, subiu aos céus e está sentado à direita de Deus Pai Todo-Poderoso, donde há de vir a julgar os vivos e os mortos. Creio no Espírito Santo, na Santa Igreja Católica, na comunhão dos santos, na remissão dos pecados, na ressurreição da carne, na vida eterna. Amém. Rezemos a oração que Jesus nos ensinou. Pai nosso que estais nos céus, santificado seja o vosso nome. Venha a nós o vosso reino. Seja feita a vossa vontade, assim na terra como no céu.
1: O pão nosso de cada dia nos dai hoje. Perdoai as nossas ofensas, assim como nós perdoamos a quem nos tem ofendido. E não nos deixeis cair em tentação, mas livrai-nos do mal. Amém.
0: A primeira Ave Maria, rezamos em honra a Deus Pai que nos criou. Ave Maria, cheia de graça, o Senhor é convosco. Bendita sois vós entre as mulheres, e bendito é o fruto do vosso ventre, Jesus.
1: Santa Maria, Mãe de Deus, rogai por nós, pecadores, agora e na hora de nossa morte. Amém.
0: A segunda Ave Maria, rezaremos em honra a Deus Filho, que nos remiu. Ave Maria, cheia de graça, o Senhor é convosco. Bendita sois vós entre as mulheres, e bendito é o fruto do vosso ventre, Jesus.
1: Santa Maria, Mãe de Deus, rogai por nós, pecadores, agora e na hora de nossa morte. Amém.
0: A terceira Ave Maria, rezaremos em louvor ao Espírito Santo, que nos guia e santifica. Ave Maria, cheia de graça, o Senhor é convosco. Bendita sois vós entre as mulheres, e bendito é o fruto do vosso ventre, Jesus.
1: Santa Maria, Mãe de Deus, rogai por nós, pecadores, agora e na hora de nossa morte. Amém.
0: Glória ao Pai, ao Filho e ao Espírito Santo,
1: como era no princípio, agora e sempre. Amém.
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0: Primeiro mistério, contemplamos a encarnação do Filho de Deus. O anjo Gabriel saúda uma virgem chamada Maria, dizendo: Ave cheia de graça, o Senhor é contigo. Pai nosso que estais nos céus, santificado seja o vosso nome. Venha a nós o vosso reino, seja feita a vossa vontade, assim na terra como no céu.
1: O pão nosso de cada dia nos dai hoje. Perdoai as nossas ofensas, assim como nós perdoamos a quem nos tem ofendido. E não nos deixeis cair em tentação, mas livrai-nos do mal. Amém.
0: Ave Maria, cheia de graça, o Senhor é convosco. Bendita sois vós entre as mulheres, e bendito é o fruto do vosso ventre, Jesus.
1: Santa Maria, Mãe de Deus, rogai por nós, pecadores, agora e na hora de nossa morte. Amém.
0: Ave Maria, cheia de graça, o Senhor é convosco. Bendita sois vós entre as mulheres, e bendito é o fruto do vosso ventre, Jesus.
1: Santa Maria, Mãe de Deus, rogai por nós, pecadores, agora e na hora de nossa morte. Amém.
0: Ave Maria, cheia de graça, o Senhor é convosco. Bendita sois vós entre as mulheres, e bendito é o fruto do vosso ventre, Jesus.
1: Santa Maria, Mãe de Deus, rogai por nós, pecadores, agora e na hora de nossa morte. Amém.
0: Ave Maria, cheia de graça, o Senhor é convosco. Bendita sois vós entre as mulheres, e bendito é o fruto do vosso ventre, Jesus.
1: Santa Maria, Mãe de Deus, rogai por nós, pecadores, agora e na hora de nossa morte. Amém.
0: Ave Maria, cheia de graça, o Senhor é convosco. Bendita sois vós entre as mulheres, e bendito é o fruto do vosso ventre, Jesus.
1: Santa Maria, Mãe de Deus, rogai por nós, pecadores, agora e na hora de nossa morte. Amém.
0: Ave Maria, cheia de graça, o Senhor é convosco. Bendita sois vós entre as mulheres, e bendito é o fruto do vosso ventre, Jesus.
1: Santa Maria, Mãe de Deus, rogai por nós, pecadores, agora e na hora de nossa morte. Amém.
0: Ave Maria, cheia de graça, o Senhor é convosco. Bendita sois vós entre as mulheres, e bendito é o fruto do vosso ventre, Jesus.
1: Santa Maria, Mãe de Deus, rogai por nós, pecadores, agora e na hora de nossa morte. Amém.
0: Ave Maria, cheia de graça, o Senhor é convosco. Bendita sois vós entre as mulheres, e bendito é o fruto do vosso ventre, Jesus.
1: Santa Maria, Mãe de Deus, rogai por nós, pecadores, agora e na hora de nossa morte. Amém.
0: Ave Maria, cheia de graça, o Senhor é convosco. Bendita sois vós entre as mulheres, e bendito é o fruto do vosso ventre, Jesus.
1: Santa Maria, Mãe de Deus, rogai por nós, pecadores, agora e na hora de nossa morte. Amém.
0: Ave Maria, cheia de graça, o Senhor é convosco. Bendita sois vós entre as mulheres, e bendito é o fruto do vosso ventre, Jesus.
1: Santa Maria, Mãe de Deus, rogai por nós, pecadores, agora e na hora de nossa morte. Amém.
0: Glória ao Pai, ao Filho e ao Espírito Santo.
1: Como era no princípio, agora e sempre. Amém.
0: Ó meu Jesus,
1: perdoai-nos, livrai-nos do fogo do inferno, levai as almas todas para o céu e socorrei principalmente as que mais precisarem.
0: Ó Maria concebida sem pecado,
1: rogai por nós que recorremos a vós e por todos quantos não recorrem a vós, especialmente pelos inimigos da Santa Igreja e por todos quantos são a vós recomendados.
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0: Segundo mistério, a visitação de Nossa Senhora a Santa Isabel. Isabel diz a Maria: como podes que a mãe do meu Senhor me venha visitar? Logo que a sua saudação chegou aos meus ouvidos, a criança pulou em meu ventre. Pai nosso que estais nos céus, santificado seja o vosso nome. Venha a nós o vosso reino, seja feita a vossa vontade, assim na terra como no céu.
1: O pão nosso de cada dia nos dai hoje, perdoai as nossas ofensas, assim como nós perdoamos a quem nos tem ofendido, e não nos deixeis cair em tentação, mas livrai-nos do mal. Amém.
0: Ave Maria, cheia de graça, o Senhor é convosco. Bendita sois vós entre as mulheres, e bendito é o fruto do vosso ventre, Jesus.
1: Santa Maria, Mãe de Deus, rogai por nós, pecadores, agora e na hora de nossa morte. Amém.
0: Ave Maria, cheia de graça, o Senhor é convosco. Bendita sois vós entre as mulheres, e bendito é o fruto do vosso ventre, Jesus.
1: Santa Maria, Mãe de Deus, rogai por nós, pecadores, agora e na hora de nossa morte. Amém.
0: Ave Maria, cheia de graça, o Senhor é convosco. Bendita sois vós entre as mulheres, e bendito é o fruto do vosso ventre, Jesus.
1: Santa Maria, Mãe de Deus, rogai por nós, pecadores, agora e na hora de nossa morte. Amém.
0: Ave Maria, cheia de graça, o Senhor é convosco. Bendita sois vós entre as mulheres, e bendito é o fruto do vosso ventre, Jesus.
1: Santa Maria, Mãe de Deus, rogai por nós, pecadores, agora e na hora de nossa morte. Amém.
0: Ave Maria, cheia de graça, o Senhor é convosco. Bendita sois vós entre as mulheres, e bendito é o fruto do vosso ventre, Jesus.
1: Santa Maria, Mãe de Deus, rogai por nós, pecadores, agora e na hora de nossa morte. Amém.
0: Ave Maria, cheia de graça, o Senhor é convosco. Bendita sois vós entre as mulheres, e bendito é o fruto do vosso ventre, Jesus.
1: Santa Maria, Mãe de Deus, rogai por nós, pecadores, agora e na hora de nossa morte. Amém.
0: Ave Maria, cheia de graça, o Senhor é convosco. Bendita sois vós entre as mulheres, e bendito é o fruto do vosso ventre, Jesus.
1: Santa Maria, Mãe de Deus, rogai por nós, pecadores, agora e na hora de nossa morte. Amém.
0: Ave Maria, cheia de graça, o Senhor é convosco. Bendita sois vós entre as mulheres, e bendito é o fruto do vosso ventre, Jesus.
1: Santa Maria, Mãe de Deus, rogai por nós, pecadores, agora e na hora de nossa morte. Amém.
0: Ave Maria, cheia de graça, o Senhor é convosco. Bendita sois vós entre as mulheres, e bendito é o fruto do vosso ventre, Jesus.
1: Santa Maria, Mãe de Deus, rogai por nós, pecadores, agora e na hora de nossa morte. Amém.
0: Ave Maria, cheia de graça, o Senhor é convosco. Bendita sois vós entre as mulheres, e bendito é o fruto do vosso ventre, Jesus.
1: Santa Maria, Mãe de Deus, rogai por nós, pecadores, agora e na hora de nossa morte. Amém.
0: Glória ao Pai, ao Filho e ao Espírito Santo.
1: Como era no princípio, agora e sempre. Amém.
0: Ó meu Jesus,
1: perdoai-nos, livrai-nos do fogo do inferno, levai as almas todas para o céu e socorrei principalmente as que mais precisarem.
0: Ó Maria concebida sem pecado,
1: rogai por nós que recorremos a vós, e por todos quantos não recorrem a vós, especialmente pelos inimigos da Santa Igreja e por todos quantos são a vós recomendados.
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0: Terceiro mistério, o nascimento do Filho de Deus. Jesus, que nasce num estábulo na região da cidade de Belém, colocado em uma manjedoura, nos ensina o caminho da humildade. Pai nosso que estais nos céus, santificado seja o vosso nome. Venha a nós o vosso reino, seja feita a vossa vontade, assim na terra como no céu.
1: O pão nosso de cada dia nos dai hoje. Perdoai as nossas ofensas, assim como nós perdoamos a quem nos tem ofendido, e não nos deixeis cair em tentação, mas livrai-nos do mal. Amém.
0: Ave Maria, cheia de graça, o Senhor é convosco. Bendita sois vós entre as mulheres, e bendito é o fruto do vosso ventre, Jesus.
1: Santa Maria, Mãe de Deus, rogai por nós, pecadores, agora e na hora de nossa morte. Amém.
0: Ave Maria, cheia de graça, o Senhor é convosco. Bendita sois vós entre as mulheres, e bendito é o fruto do vosso ventre, Jesus.
1: Santa Maria, Mãe de Deus, rogai por nós, pecadores, agora e na hora de nossa morte. Amém.
0: Ave Maria, cheia de graça, o Senhor é convosco. Bendita sois vós entre as mulheres, e bendito é o fruto do vosso ventre, Jesus.
1: Santa Maria, Mãe de Deus, rogai por nós, pecadores, agora e na hora de nossa morte. Amém.
0: Ave Maria, cheia de graça, o Senhor é convosco. Bendita sois vós entre as mulheres, e bendito é o fruto do vosso ventre, Jesus.
1: Santa Maria, Mãe de Deus, rogai por nós, pecadores, agora e na hora de nossa morte. Amém.
0: Ave Maria, cheia de graça, o Senhor é convosco. Bendita sois vós entre as mulheres, e bendito é o fruto do vosso ventre, Jesus.
1: Santa Maria, Mãe de Deus, rogai por nós, pecadores, agora e na hora de nossa morte. Amém.
0: Ave Maria, cheia de graça, o Senhor é convosco. Bendita sois vós entre as mulheres, e bendito é o fruto do vosso ventre, Jesus.
1: Santa Maria, Mãe de Deus, rogai por nós, pecadores, agora e na hora de nossa morte. Amém.
0: Ave Maria, cheia de graça, o Senhor é convosco. Bendita sois vós entre as mulheres, e bendito é o fruto do vosso ventre, Jesus.
1: Santa Maria, Mãe de Deus, rogai por nós, pecadores, agora e na hora de nossa morte. Amém.
0: Ave Maria, cheia de graça, o Senhor é convosco. Bendita sois vós entre as mulheres, e bendito é o fruto do vosso ventre, Jesus.
1: Santa Maria, Mãe de Deus, rogai por nós, pecadores, agora e na hora de nossa morte. Amém.
0: Ave Maria, cheia de graça, o Senhor é convosco. Bendita sois vós entre as mulheres, e bendito é o fruto do vosso ventre, Jesus.
1: Santa Maria, Mãe de Deus, rogai por nós, pecadores, agora e na hora de nossa morte. Amém.
0: Ave Maria, cheia de graça, o Senhor é convosco. Bendita sois vós entre as mulheres, e bendito é o fruto do vosso ventre, Jesus.
1: Santa Maria, Mãe de Deus, rogai por nós, pecadores, agora e na hora de nossa morte. Amém.
0: Glória ao Pai, ao Filho e ao Espírito Santo.
1: Como era no princípio, agora e sempre. Amém.
0: Ó meu Jesus,
1: perdoai-nos, livrai-nos do fogo do inferno, levai as almas todas para o céu e socorrei principalmente as que mais precisarem.
0: Ó Maria concebida sem pecado,
1: rogai por nós que recorremos a vós e por todos quantos não recorrem a vós, especialmente pelos inimigos da Santa Igreja e por todos quantos são a vós recomendados.
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0: Quarto mistério: a apresentação do Senhor Jesus no templo. Jesus é apresentado no templo cumprindo o preceito da lei, e Maria passa pelo período da purificação, cumprindo também este preceito, que nós possamos cumprir os preceitos de Deus para passarmos pela mesma purificação. Pai nosso que estais nos céus, santificado seja o vosso nome. Venha a nós o vosso reino, seja feita a vossa vontade, assim na terra como no céu.
1: O pão nosso de cada dia nos dai hoje, perdoai as nossas ofensas, assim como nós perdoamos a quem nos tem ofendido, e não nos deixeis cair em tentação, mas livrai-nos do mal. Amém.
0: Ave Maria, cheia de graça, o Senhor é convosco. Bendita sois vós entre as mulheres, e bendito é o fruto do vosso ventre, Jesus.
1: Santa Maria, Mãe de Deus, rogai por nós, pecadores, agora e na hora de nossa morte. Amém.
0: Ave Maria, cheia de graça, o Senhor é convosco. Bendita sois vós entre as mulheres, e bendito é o fruto do vosso ventre, Jesus.
1: Santa Maria, Mãe de Deus, rogai por nós, pecadores, agora e na hora de nossa morte. Amém.
0: Ave Maria, cheia de graça, o Senhor é convosco. Bendita sois vós entre as mulheres, e bendito é o fruto do vosso ventre, Jesus.
1: Santa Maria, Mãe de Deus, rogai por nós, pecadores, agora e na hora de nossa morte. Amém.
0: Ave Maria, cheia de graça, o Senhor é convosco. Bendita sois vós entre as mulheres, e bendito é o fruto do vosso ventre, Jesus.
1: Santa Maria, Mãe de Deus, rogai por nós, pecadores, agora e na hora de nossa morte. Amém.
0: Ave Maria, cheia de graça, o Senhor é convosco. Bendita sois vós entre as mulheres, e bendito é o fruto do vosso ventre, Jesus.
1: Santa Maria, Mãe de Deus, rogai por nós, pecadores, agora e na hora de nossa morte. Amém.
0: Ave Maria, cheia de graça, o Senhor é convosco. Bendita sois vós entre as mulheres, e bendito é o fruto do vosso ventre, Jesus.
1: Santa Maria, Mãe de Deus, rogai por nós, pecadores, agora e na hora de nossa morte. Amém.
0: Ave Maria, cheia de graça, o Senhor é convosco. Bendita sois vós entre as mulheres, e bendito é o fruto do vosso ventre, Jesus.
1: Santa Maria, Mãe de Deus, rogai por nós, pecadores, agora e na hora de nossa morte. Amém.
0: Ave Maria, cheia de graça, o Senhor é convosco. Bendita sois vós entre as mulheres, e bendito é o fruto do vosso ventre, Jesus.
1: Santa Maria, Mãe de Deus, rogai por nós, pecadores, agora e na hora de nossa morte. Amém.
0: Ave Maria, cheia de graça, o Senhor é convosco. Bendita sois vós entre as mulheres, e bendito é o fruto do vosso ventre, Jesus.
1: Santa Maria, Mãe de Deus, rogai por nós, pecadores, agora e na hora de nossa morte. Amém.
0: Ave Maria, cheia de graça, o Senhor é convosco. Bendita sois vós entre as mulheres, e bendito é o fruto do vosso ventre, Jesus.
1: Santa Maria, Mãe de Deus, rogai por nós, pecadores, agora e na hora de nossa morte. Amém.
0: Glória ao Pai, ao Filho e ao Espírito Santo.
1: Como era no princípio, agora e sempre. Amém.
0: Ó meu Jesus,
1: perdoai-nos, livrai-nos do fogo do inferno, levai as almas todas para o céu e socorrei principalmente as que mais precisarem.
0: Ó Maria concebida sem pecado,
1: rogai por nós que recorremos a vós e por todos quantos não recorrem a vós, especialmente pelos inimigos da Santa Igreja e por todos quantos são a vós recomendados.
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0: Quinto mistério: a perda e o encontro do menino Jesus no templo. Diz o menino Jesus: acaso não sabeis que devo estar à parte das coisas de meu Pai? Que nós possamos sempre estarmos junto de Deus, a par das coisas dele. Quinto mistério: a perda e o encontro do menino Jesus no templo. Diz o menino Jesus: acaso não sabeis que devo estar à parte das coisas de meu Pai? Que nós possamos sempre estarmos junto de Deus, a par das coisas dele. Pai nosso que estais nos céus, santificado seja o vosso nome. Venha a nós o vosso reino, seja feita a vossa vontade, assim na terra como no céu.
1: O pão nosso de cada dia nos dai hoje, perdoai as nossas ofensas, assim como nós perdoamos a quem nos tem ofendido, e não nos deixeis cair em tentação, mas livrai-nos do mal. Amém.
0: Ave Maria, cheia de graça, o Senhor é convosco. Bendita sois vós entre as mulheres, e bendito é o fruto do vosso ventre, Jesus.
1: Santa Maria, Mãe de Deus, rogai por nós, pecadores, agora e na hora de nossa morte. Amém.
0: Ave Maria, cheia de graça, o Senhor é convosco. Bendita sois vós entre as mulheres, e bendito é o fruto do vosso ventre, Jesus.
1: Santa Maria, Mãe de Deus, rogai por nós, pecadores, agora e na hora de nossa morte. Amém.
0: Ave Maria, cheia de graça, o Senhor é convosco. Bendita sois vós entre as mulheres, e bendito é o fruto do vosso ventre, Jesus.
1: Santa Maria, Mãe de Deus, rogai por nós, pecadores, agora e na hora de nossa morte. Amém.
0: Ave Maria, cheia de graça, o Senhor é convosco. Bendita sois vós entre as mulheres, e bendito é o fruto do vosso ventre, Jesus.
1: Santa Maria, Mãe de Deus, rogai por nós, pecadores, agora e na hora de nossa morte. Amém.
0: Ave Maria, cheia de graça, o Senhor é convosco. Bendita sois vós entre as mulheres, e bendito é o fruto do vosso ventre, Jesus.
1: Santa Maria, Mãe de Deus, rogai por nós, pecadores, agora e na hora de nossa morte. Amém.
0: Ave Maria, cheia de graça, o Senhor é convosco. Bendita sois vós entre as mulheres, e bendito é o fruto do vosso ventre, Jesus.
1: Santa Maria, Mãe de Deus, rogai por nós, pecadores, agora e na hora de nossa morte. Amém.
0: Ave Maria, cheia de graça, o Senhor é convosco. Bendita sois vós entre as mulheres, e bendito é o fruto do vosso ventre, Jesus.
1: Santa Maria, Mãe de Deus, rogai por nós, pecadores, agora e na hora de nossa morte. Amém.
0: Ave Maria, cheia de graça, o Senhor é convosco. Bendita sois vós entre as mulheres, e bendito é o fruto do vosso ventre, Jesus.
1: Santa Maria, Mãe de Deus, rogai por nós, pecadores, agora e na hora de nossa morte. Amém.
0: Ave Maria, cheia de graça, o Senhor é convosco. Bendita sois vós entre as mulheres, e bendito é o fruto do vosso ventre, Jesus.
1: Santa Maria, Mãe de Deus, rogai por nós, pecadores, agora e na hora de nossa morte. Amém.
0: Ave Maria, cheia de graça, o Senhor é convosco. Bendita sois vós entre as mulheres, e bendito é o fruto do vosso ventre, Jesus.
1: Santa Maria, Mãe de Deus, rogai por nós, pecadores, agora e na hora de nossa morte. Amém.
0: Glória ao Pai, ao Filho e ao Espírito Santo.
1: Como era no princípio, agora e sempre. Amém.
0: Ó meu Jesus,
1: perdoai-nos, livrai-nos do fogo do inferno, levai as almas todas para o céu e socorrei principalmente as que mais precisarem.
0: Ó Maria concebida sem pecado,
1: rogai por nós que recorremos a vós, e por todos quantos não recorrem a vós, especialmente pelos inimigos da Santa Igreja, e por todos quantos são a vós recomendados.

0: agradecimentos. Infinitas graças vos damos, soberana Rainha, pelos benefícios que todos os dias recebemos de vossas mãos liberais. Dignai-vos agora e para sempre tomar-nos debaixo do vosso poderoso amparo. E para mais vos agradecer, vos saudamos com a Salve Rainha. Salve Rainha, Mãe de Misericórdia, vida, doçura e esperança nossa, salve. A vós bradamos os degredados filhos de Eva, a vós suspirando, gemendo e chorando neste vale de lágrimas. Eia, pois, advogada nossa, estes vossos olhos misericordiosos a nós volvei. E depois deste desterro, mostrai-nos Jesus, bendito é o fruto do vosso ventre. Ó clemente, ó piedosa, ó doce e sempre Virgem Maria, rogai por nós, Santa Mãe de Deus,
1: para que sejamos dignos das promessas de Cristo. Amém.

0: Ladainha de Nossa Senhora. Senhor, tende piedade de nós.
1: Senhor, tende piedade de nós.
0: Jesus Cristo, tende piedade de nós.
1: Jesus Cristo, tende piedade de nós.
0: Senhor, tende piedade de nós.
1: Senhor, tende piedade de nós.
0: Jesus Cristo, ouve-nos.
1: Jesus Cristo, ouvi-nos.
0: Jesus Cristo, atendei-nos.
1: Jesus Cristo, atendei-nos.
0: Deus Pai dos céus,
1: tende piedade de nós.
0: Deus Filho Redentor do mundo,
1: tende piedade de nós.
0: Deus Espírito Santo,
1: tende piedade de nós.
0: Santíssima Trindade, que sois um só Deus,
1: tende piedade de nós.
0: Santa Maria,
1: rogai por nós.
0: Santa Mãe de Deus,
1: rogai por nós.
0: Santa Virgem das Virgens,
1: rogai por nós.
0: Mãe de Jesus Cristo,
1: rogai por nós.
0: Mãe da Divina Graça,
1: rogai por nós.
0: Mãe de Esperança,
1: rogai por nós.
0: Mãe Puríssima,
1: rogai por nós.
0: Mãe Castíssima,
1: rogai por nós.
0: Mãe Imaculada,
1: rogai por nós.
0: Mãe Intacta,
1: rogai por nós.
0: Mãe Amável,
1: rogai por nós.
0: Mãe Admirável,
1: rogai por nós.
0: Mãe do Bom Conselho,
1: rogai por nós.
0: Mãe do Criador,
1: rogai por nós.
0: Mãe do Salvador,
1: rogai por nós.
0: Mãe da Igreja,
1: rogai por nós.
0: Mãe de Misericórdia,
1: rogai por nós.
0: Virgem Prudentíssima,
1: rogai por nós.
0: Virgem Venerável,
1: rogai por nós.
0: Virgem Louvável,
1: rogai por nós.
0: Virgem Poderosa,
1: rogai por nós.
0: Virgem Benigna,
1: rogai por nós.
0: Virgem Fiel,
1: rogai por nós.
0: Espelho de Justiça,
1: rogai por nós.
0: Sede de Sabedoria,
1: rogai por nós.
0: Causa de Nossa Alegria,
1: rogai por nós.
0: Vaso Espiritual,
1: rogai por nós.
0: Vaso Honorífico,
1: rogai por nós. Vaso Insigne de Devoção,
0: rogai por nós.
1: Rosa Mística,
0: rogai por nós.
1: Torre de Davi,
0: rogai por nós.
1: Torre de Marfim,
0: rogai por nós.
1: Casa de Ouro,
0: rogai por nós.
1: Arca da Aliança,
0: rogai por nós.
1: Porta do Céu,
0: rogai por nós.
1: Estrela da Manhã,
0: rogai por nós.
1: Saúde dos Enfermos,
0: rogai por nós.
1: Refúgio dos Pecadores,
0: rogai por nós.
1: Auxílio dos Refugiados,
0: rogai por nós.
1: Consoladora dos Aflitos,
0: rogai por nós.
1: Auxílio dos Cristãos,
0: rogai por nós.
1: Rainha dos Anjos,
0: rogai por nós.
1: Rainha dos Patriarcas,
0: rogai por nós.
1: Rainha dos Profetas,
0: rogai por nós.
1: Rainha dos Apóstolos,
0: rogai por nós.
1: Rainha dos Mártires,
0: rogai por nós.
1: Rainha dos Confessores,
0: rogai por nós.
1: Rainha das Virgens,
0: rogai por nós.
1: Rainha de Todos os Santos,
0: rogai por nós.
1: Rainha concebida sem pecado original,
0: rogai por nós.
1: Rainha assunta ao céu,
0: rogai por nós.
1: Rainha do Santo Rosário,
0: rogai por nós.
1: Rainha da Família,
0: rogai por nós.
1: Rainha da Paz,
0: rogai por nós. Cordeiro de Deus, que tirais o pecado do mundo,
1: perdoai-nos, Senhor.
0: Cordeiro de Deus, que tirais o pecado do mundo,
1: ouvi-nos, Senhor.
0: Cordeiro de Deus, que tirais o pecado do mundo,
1: tende piedade de nós.
0: Oremos. Senhor nosso Deus, concedei-nos sempre saúde de alma e de corpo, e fazei que, pela intercessão da Virgem Imaculada, libertos das tristezas presentes, gozemos das alegrias eternas. Amém.

0: O Senhor esteja conosco, que pela intercessão da Virgem Imaculada, Maria Santíssima, desça sobre todos nós, sobre nossos lares, nossas famílias, a bênção de Deus Todo-Poderoso, que é Pai, Filho e Espírito Santo. Amém.
1: Obrigado a todos os nossos irmãos por estarmos juntos neste momento de oração, que voltará amanhã no mesmo horário. Fique com Deus. Salve Maria Imaculada.
0: Salve Maria Imaculada.
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1: E agora você ouve Mãe Me Ensina o Caminho, participação do Padre Cláudio e Paula Lopes.

0: Eu sou Denis Santos e foi uma honra ficar ao seu lado nesta manhã. Vamos curtir agora o programa Melodia Divina com Gislaine Cantini. Gislaine, um beijo no seu coração. Salve Maria Imaculada, viva Cristo, um abraço a toda a Cruzada Eucarística. Fique com Deus, salve Maria Imaculada, viva Cristo.
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2: Senhor, graças te dou de todo o meu coração, proclamando todas as tuas maravilhas. Alegro-me, exulto em ti. Salmo 9.
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5: Estou aqui de joelho perante Jesus. Eu olho para Ele, perguntando a Ele, o que eu devo falar para você? Ele me diz que está feliz de ter você como milite, porque você tem no coração o sonho dEle, que é conquistar o mundo inteiro ao Pai. E Ele indicou o caminho, caminhou Ele mesmo. Portanto, Ele te diz, estou com você, vamos juntos. E olha que está ao teu lado, está a minha mãe. Ela tem esta missão de ser a tua mãe, de conduzir para esse caminho de evangelização. Sabe que ela foi para mim, eu que sou Deus. Foi aquela força humana, aquele amor encarnado, aquela ternura que me despertou para este mundo humano e que eu acabei de amá-lo cada vez mais, ao ponto de dar a vida e a vida por ele. Estou convidando você a continuar esse caminho. Não tenha medo. Eu te escolhi. Fui eu que te coloquei nas mãos dela. Eu te coloquei no coração a sabedoria, o amor, a força, a ternura. Preciso de você como eu precisei dos apóstolos. Eu te abençoo. Força e coragem.
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8: Cinco e um.
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10: E a temperatura?
1: 12 graus.
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10: E a temperatura?
1: 12 graus.
11: 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E a hora certa.
1: 5 horas e 1 minuto.
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0: Opa, galerinha, chega mais. Tá começando, hein? Tá começando o Pegada Sertaneja. Tá no ar pra todo lugar, sua diversão. Então prepare-se pra ouvir somente as melhores músicas sertanejas. Vamos ouvir.

0: de dar uma pequena pausa, mas se preocupa não, hein? Voltamos daqui a pouquinho com mais sertanejo de primeira qualidade pra você.
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0: Principal FM informa a hora certa.
1: 5:19.
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0: que energia contagiante essas músicas sertanejas nos trazem. Mas calma, hein? Não vá embora, porque ainda temos aí muito mais sucessos incríveis pra você, pra embalar o seu programa Pegada Sertaneja. Fica ligado!
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12: Principal FM informa a hora certa.
13: 5 horas e 34 minutos.
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14: E a temperatura?
15: 12 graus.
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0: E aí, estão prontos para mais uma dose de alegria e animação? Porque o Pegada Sertaneja aqui tá prontinho. Preparamos aqui muita música boa para você curtir as melhores do sertanejo, hein?
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1: Bruno Rosa, Leite Romário.
2: Você veio em socorro, meu amigo.
3: Essa é pra sofrer, viu?

0: de dar uma pequena pausa, mas se preocupa não, hein? Voltamos daqui a pouquinho com mais sertanejo de primeira qualidade pra você.
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0: E aí, estão prontos para mais uma dose de alegria e animação? Porque o Pegada Sertaneja aqui tá prontinho. Preparamos aqui muita música boa para você curtir as melhores do sertanejo, hein?

0: Mário Fernandes, uma salva de palmas, galera. Mari.
1: Agora eu senti o clima de hit.
0: Que pancada.
1: Não foi, não?
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0: Mais um bloco cheio de hits sertanejos, hein? Que agitaram aí a sua programação. Mas desgruda não, hein? Daqui a pouquinho tem muito mais pra você.
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3: 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E a hora certa.
4: 6:02.
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6: E a temperatura?
4: 14 graus.
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6: E a temperatura?
4: 14 graus.
3: 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E a hora certa.
4: 6:03.
8: Os jovens.
9: Bom dia, querido povo de Deus. Hoje, dia de Santo Antônio de Pádua, dia 13 de junho. E nesta semana estamos pedindo pela vida sentimental, emocional, afetiva. Não esqueça de mandar suas intenções para as 24 horas na presença do Senhor. É só acessar o site www.padrereginaldomanzotti.com.br. Em nome do Pai, do Filho e do Espírito Santo. Amém. Ó Deus, no início deste dia, queremos pedir a cura das feridas da vida sentimental. Ó Deus, por intercessão de Santo Antônio, pedimos que o casamento seja de fato abençoado e o amor constante. Bem sabemos, Senhor, que o matrimônio é um sacramento do amor, comparado ao amor de Cristo para com a Igreja. Por isso, pedimos, abençoai todos aqueles que se sentem chamados à vida matrimonial. Senhor, rezamos pelos namorados, pedindo que no coração de todos os namorados e dos casais haja verdadeiros sentimentos de afeto. Fazei com que cada um contemple no outro o bem e busque uma união abençoada por Deus. Senhor, que nos relacionamentos nunca falte compreensão e harmonia. Senhor Deus, bem sabemos que são muitas as feridas na vida sentimental. Por isso, que o amor seja permanente, o perdão seja constante, o diálogo abundante. Senhor, que todas as feridas da vida sentimental sejam curadas, superadas. Ó Deus, verdadeiro amor, afastai dos relacionamentos todos os perigos, a mentira, o ciúme, a inveja, as tribulações, e que o amor amadureça dia a dia, passo a passo, no caminho da felicidade. Como fruto deste Pai Nosso, peça a Deus, por intercessão de Santo Antônio, a cura das suas feridas na vida sentimental. Pai Nosso, que estais no céu, santificado seja o vosso nome. Venha a nós o vosso reino, seja feita a vossa vontade, assim na terra como no céu. O pão nosso de cada dia nos dai hoje, perdoai-nos nas nossas ofensas, assim como nós perdoamos a quem nos tem ofendido. E não nos deixeis cair em tentação, mas livrai-nos do mal. Amém. O Senhor esteja convosco. Ele está no meio de nós. Ó Deus, por intercessão de Santo Antônio, levai todos e cada um a ter saúde no corpo, na alma e na vida sentimental, afetiva, emocional. Abençoai a água, as fotos de família, as roupas dos enfermos, em nome do Pai, do Filho e do Espírito Santo. Amém. Santo Antônio, rogai a Deus pelos namorados, rogai a Deus pelos casais. Amém.
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0: Parabéns.
1: Mais um bloco cheio de hits sertanejos, hein? Que agitaram aí a sua programação. Mas desgruda não, hein? Daqui a pouquinho tem muito mais pra você. 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
5: Principal FM informa a hora certa.
6: 6:20.
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0: Mais um bloco cheio de hits sertanejos, hein? Que agitaram aí a sua programação. Mas desgruda não, hein? Daqui a pouquinho tem muito mais pra você.
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1: Principal FM informa a hora certa.
2: 6:34.
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4: Estão prontos para mais uma dose de alegria e animação, porque o Pegada Sertanejo aqui tá prontinho. Preparamos aqui muita música boa para você curtir as melhores do sertanejo, hein?

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0: Opa, é hora de dar uma pequena pausa, mas se preocupa não, hein? Voltamos daqui a pouquinho com mais sertanejo de primeira qualidade pra você.
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0: Obrigado.
1: Obrigado, gente.
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0: 자, 우리 가!
1: Mais uma vez, nos despedindo de mais um Pegada Sertaneja. Ó, quero você ligado mais uma vez aqui no nosso programão, hein? Obrigado aí pela sua super audiência e até o nosso próximo encontro. 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
3: Web Rádio Principal FM e a hora certa.
4: 7 horas em ponto.
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6: E a temperatura?
7: 15 graus.
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10: Boletim da
11: O Marrocos sofreu duas baixas importantes às vésperas da estreia na Copa do Mundo contra o Brasil. A seleção africana confirmou os cortes do atacante Abdi Ezzalzouli, do Betis, e do zagueiro Naïef Aguerd, do Olympique de Marselha, ambos por lesão. Ezzalzouli machucou o joelho durante um amistoso preparatório, enquanto Aguerd não conseguiu se recuperar de problemas físicos que já vinha enfrentando antes do Mundial. Para ocupar as vagas, o técnico Mohamed Ouabi convocou o zagueiro Marouane Saadani, do Al Fateh, da Arábia Saudita, e o atacante Amine Sibai, do Angers, da França. As ausências representam um duro golpe para os marroquinos, já que Aguerd e Ezzalzouli eram considerados peças importantes da equipe. Marrocos estreia contra o Brasil neste sábado, em Nova York, Nova Jersey, pelo grupo C da Copa do Mundo, que também conta com Escócia e Haiti.
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6: E a temperatura?
7: 15 graus.
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4: 7 horas e 2 minutos.
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4: Sete horas e 4 minutos.

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0: Municipal FM informa a hora certa.
1: 7:18.
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2: Energia boa, rapaz. Esse amor, hein, Santana?

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1: Principal FM informa a hora certa.
2: 7:30.
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4: E a temperatura?
2: 15 graus.
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4: E pra cantar com a gente, os nossos amigos João Neto
5: e Frederico. Aí sim.
4: Oi, Adbrito e Samuel. Chega pra cá, menino.
6: E aí, Goiânia? Parabéns, uma honra pra gente estar com vocês.
5: Obrigado,
4: todo mundo assim.
5: Vamos falar de amor com a gente, vai, vamos pra cima.

0: Zonete Frederico!
1: Parabéns, obrigado, Zonete Frederico!
2: Valeu, meninos! Valeu, Goiânia! Obrigado!
3: Obrigado pela honra de poder cantar com vocês. Ó, na nossa opinião...
4: A gente que agradece.
3: Mesmo que modesta, né, Fred? É uma das vozes mais lindas do Brasil. Eu tenho certeza que nós vamos encontrar nesse palco arrebentando, se Deus quiser, muitas vezes. Parabéns a vocês.
4: Obrigado, gente. Obrigado, gente.
5: E a música é maravilhosa, viu?
4: Linda. Agora ela ficou muito mais maravilhosa ainda.
3: Obrigado, Goiânia.
2: Valeu, Brasil. Tchau.
4: Obrigado, gente. Valeu, Sabuca.

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0: 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E a hora certa.
1: 7:55.
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3: E a temperatura?
4: 15 graus.
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0: Bom dia para você neste domingo, 14 de junho de 2026. Hoje é o último dia da festa lá aqui na cidade da Lapa, né? E também vai falar lá em Quitandinha também, né? Você curtiu o domingo de festa? Hoje amanheceu já chovendo, mas não chovendo muito, né? Dá umas garoas aí. Bom dia, mas tá boa a festa também do mesmo jeito.
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0: Informando os senhores aí que essa semana ou mês que vem ainda, né? Vai ter novidades na rádio, vai ter um novo visual, né, digamos assim, de logo mais pra frente aí, mais pro meio do mês, no mês que vem, de julho, vai ter um novo visual aí na nossa rádio, mas a programação aí continua a mesma, né? Se você curte a nossa programação, também pode mandar sua mensagem, sua sugestão de programação, o que que eu posso melhorar ali. Agora também tem várias orações, né, durante toda manhã, né? Você que curte, né? Você que curte também, não tem problema nenhum, pode mandar sua mensagem fazendo sua sugestão aí de programação também.

0: Muito bem, agora 8 horas 3 minutos, daqui a pouquinho às 9 horas tem Santa Missa na Capela Santa Terezinha, a partir das 9 horas da manhã. Vamos com o Dudu Kedalvan, Nuvem.
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0: Aí manda sua mensagem pelo 99726-1521, pedindo só música, confirmando também aí a sua audiência, você que está no aplicativo, também no site da Rádio Web Principal, manda aí a sua mensagem e também o seu recado. E você que está ouvindo pela primeira vez, seja bem-vindo. Você que está ouvindo também pela primeira vez, seja bem-vinda.
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0: É Chitãozinho de Chororó, Corujinha, 8 e 9.
2: 8 horas e 9 minutos.
3: 8 e 9.

0: Municipal FM informa a hora certa.
1: 8:15.
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Muito bem, agora é 8 horas 17 minutos, 8 e 17. Vai mandar sua mensagem pelo 99726-1521, pedindo sua música, confirmando também aí a sua audiência deste domingo, 14 de junho de 2026. Está chovendo aqui na cidade da Lapa, uma chuvinha meio forte, mais ou menos garoa, assim, né? Mas garoa aqui molha mesmo.

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Muito bem, agora é 8 horas 28 minutos, 8h28 nesta manhã de domingo. Olha que o grupo tá lagaço, vamos animar esta manhã. Batidão da Nega chegou.

0: Principal FM informa a hora certa.
1: 8:31.
2: 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E a temperatura?
3: 15 graus.
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0: horas e 34 minutos.
1: 8:34.
2: É 8:34.

Faz essa mensagem pelo 99126-1521 nesta manhã de domingo, dia 14 de junho de 2026. Deixa eu passar aqui a programação da Festa da Lapa, né? Hoje, dia 14, começa às 3 da tarde. Espero que o tempo melhore, porque está chovendo nesta manhã, né? 3 horas tem show de palhaços. Às 4 horas, brincadeiras no palco e na praia, no palco da praça, né? O Indu DT às 5 da tarde. Às 18 horas, Emerson Guise. Às 19 horas, Bia Sossec. E Breno e Matheus às 21 horas, para encerrar a festa deste ano de 2026, né? Ou com música do Emerson Guise, deixa eu achar aqui pra nós ver. Vamos procurar Emerson. Tem uma que eu achei aqui, vamos ver. Agora 8h36, gurizinho Emerson Guise. Depois tem Bia Sossec e Breno e Matheus aí. As musiquinhas desta manhã. Até o seu...

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Sexta. Essa é a música Emerson Guiz e Gurizinho. Vamos com Bia Sossec e outras coisitas. Ela que vai estar aí na Festa da Lapa às 7 horas da noite.

0: É 8h44. Olha o Bruno e Matheus, descer pra BC, vão descer pra lá pra hoje, né?
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0: Muito bem, agora 8 horas 48 minutos, 8h48, Bruno e Matheus, esse BBC. Hoje eles vão estar lá na Festa da Lapa, né, às 21 horas, na Praça General Carneiro. Espero que o tempo colabore a partir de tarde, até de manhã também, espero que o tempo colabore. Bom, chuva, né, mas temos festa aí, espero que tenha sol pra curtir, né. É mais as crianças que vai ter festa, vai ter show para as crianças hoje à tarde, né? Passar novamente a programação de hoje, tem show de palhaços, brincadeira no palco da praça para as crianças aí, né? É, Unis do NT, às 8 horas serve São Guiz, às 9 horas tem Via Sossec, às 21 horas o Breno e Matheus aí, que vai descer pra Lapa hoje, né? Não vai pra BC, não. Titozinho Chororó, nascemos pra cantar. Daqui a pouquinho tem Santa Missa na Capela Santa Terezinha. Isso se me ligar. É legal. Vamos cantar. E Titozinho Chororó.
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8h57, eu já vou encerrar o programa por aqui, o Brasil Caboclo. Eu volto às 10 horas da manhã com o programa Show da Manhã ao vivo pra você, tá bom? Daqui a pouquinho tem Santa Missa na Capela Santa Terezinha. Até agora não me ligaram. Rapaz, aqui vai ter transmissão ou não vai? Será que me liguem aqui, meu Deus? Grupo Talagaço, eu vou dar pinote. Espero que eles não dê pinote pra transmissão aqui. Okay?

0: Bom dia a todos.
1: Bom dia.
0: Louvado seja nosso Senhor Jesus Cristo.
1: Para sempre seja louvado.
0: Com alegria, neste domingo, dia do Senhor, somos chamados a nos reunir como comunidade para celebrar a fé, ouvir a palavra e renovar nossa esperança em Cristo. Atentos às palavras de Jesus, a messe é grande e os operários são poucos, rezemos para que o Senhor da messe continue chamando e enviando homens e mulheres para a missão, para estar junto do povo e servir com amor. Celebramos em comunhão com os dizimistas, pois o dízimo é sinal de gratidão, partilha e compromisso com a Igreja. Pelo dízimo, colaboramos com a missão evangelizadora e com a vida da comunidade. Com alegria, iniciemos a Santa Missa cantando.

0: Bom dia, amados irmãos e irmãs.
1: Bom dia.
0: Jesus, ele escolheu os 12 discípulos e Jesus deu o poder para eles, deu a graça para esses discípulos. E nós vamos ouvir hoje, é isso. E antes de escolher os discípulos, Jesus sabia da vida de cada um. Ele subiu ao monte para rezar, para conversar com Deus Pai. Jesus tinha uma intimidade com Deus, Jesus sendo Deus. Olha que legal. E nós hoje subimos ao monte aqui. Nós subimos ao monte espiritual para conversar com Deus. Deus está aqui. E na presença da Santíssima Trindade, iniciemos esse encontro magnífico. Em nome do Pai, e do Filho, e do Espírito Santo.
1: Amém.
0: A graça de nosso Senhor Jesus Cristo, o amor do Pai e a comunhão do Espírito Santo esteja sempre convosco.
1: Bendito seja Deus que nos reuniu no amor de Cristo.
0: Estamos na presença de Deus para pedir, louvar, agradecer. O que você tem pedido a Deus? Peçamos a Deus perdão, misericórdia, Senhor, pelas vezes que ainda não tomamos consciência de que Tu és um Deus magnífico, que nos perdoa, que nos cura, que nos quer curados, sarados, libertos para entrar no reino de Deus, que já faz parte aqui. Peça perdão para Deus, converse com Deus, que Ele tenha misericórdia de nós e prepare o nosso coração para esta Santa Eucaristia, esse encontro com Deus, Pai, todo o coração. Senhor, que sois o caminho que leva ao Pai, tende piedade de nós.
1: Senhor, tende piedade de nós.
0: Cristo, que sois a verdade que ilumina os povos, tende piedade de nós.
1: Cristo, tende piedade de nós.
0: Senhor, que sois a vida que renova o mundo, tende piedade de nós.
1: Senhor, tende piedade de nós.
0: Deus eterno e todo-poderoso, tenha compaixão de nós, perdoe os nossos pecados e nos conduza à vida eterna.
1: Amém.
0: Glorifiquemos o nosso Deus cantando.

Oremos, peçamos ao Senhor a graça de estarmos sempre com Ele. Qual pedido você tem a fazer para Deus? Doenças, enfermidades? Doença, quando precisamos ir ao médico, e aí o médico vai fazer todo um diagnóstico, e aí é declarado.

0: encontra aí, não. Não, né? Mas estamos em orações por eles. E Valdir Soares, um dia falecido hoje, quem, os familiares, óbvio que não está, mas vamos rezar para que Deus os levante, que Deus o dê a verdadeira paz. E nós, que nós possamos abrir o nosso coração, a nossa mente, ao chamado de Deus e que Ele nos dê força, coragem. Ó Deus, força daqueles que em vós esperam, sede favorável ao nosso apelo, e como nada podemos em nossa fraqueza, dai-nos sempre o socorro da vossa graça para que possamos querer e agir conforme a vossa vontade, seguindo os vossos mandamentos, por nosso Senhor Jesus Cristo, vosso Filho, que é Deus, e convosco vive e reina na unidade do Espírito Santo por todos os séculos dos séculos.
1: Amém. Leitura do livro do Êxodo. Naqueles dias, os israelitas, partindo de Rafidim, chegaram ao deserto do Sinai, onde acamparam. Israel armou aí suas tendas defronte da montanha. Moisés, então, subiu ao encontro de Deus. O Senhor chamou-o do alto da montanha e disse: Assim deverás falar à casa de Jacó e anunciar aos filhos de Israel: Vistes o que fiz aos egípcios, e como vos levei sobre asas de águia e vos trouxe a mim. Portanto, se ouvirdes a minha voz e guardardes a minha aliança, sereis para mim a porção escolhida dentre todos os povos, porque minha é toda a terra, e vós sereis para mim um reino de sacerdotes e uma nação santa. Palavra do Senhor.
2: Graças a Deus.

aclamai o Senhor, ó terra inteira. Servi ao Senhor com alegria, ide a Ele cantando jubilosos.

0: Sabei que o Senhor, só Ele é Deus. Ele mesmo nos fez e somos seus. Nós somos seu povo e seu rebanho.
1: Nós somos o povo e o rebanho do Senhor.
0: Sim, é bom o Senhor, o nosso Deus. Sua bondade perdura para sempre. Seu amor é fiel eternamente.
1: Nós

Leitura da Carta de São Paulo aos Romanos. Irmãos, quando éramos ainda fracos, Cristo morreu pelos ímpios no tempo marcado. Dificilmente alguém morrerá por um justo, por uma pessoa boa. Talvez alguém se anime a morrer. Pois bem, a prova de que Deus nos ama é que Cristo morreu por nós, quando éramos ainda pecadores. Muito mais agora, que já estamos justificados pelo sangue de Cristo, seremos salvos da ira por Ele. Quando éramos inimigos de Deus, fomos reconciliados com Ele pela morte do seu Filho.

0: filho. Quanto mais agora, estando já reconciliados, seremos salvos por sua vida. Ainda mais, nós nos gloriamos em Deus por nosso Senhor Jesus Cristo. É por ele que, já desde o tempo presente, recebemos a reconciliação. Palavra do Senhor.
1: Graças a Deus.

0: O Senhor esteja convosco.
1: Ele está no meio de nós.
0: Proclamação do Evangelho de Jesus Cristo segundo Mateus.
1: Glória a vós, Senhor.
0: Naquele tempo, vendo Jesus as multidões, compadeceu-se delas, porque estavam cansadas e abatidas, como ovelhas que não têm pastor. Então disse a seus discípulos: a messe é grande, mas os trabalhadores são poucos. Pedi, pois, ao dono da messe que envie trabalhadores para a sua colheita. Jesus chamou os 12 discípulos e deu-lhe poder para expulsarem os espíritos maus e para curarem todo tipo de doença e enfermidade. Estes são os nomes dos 12 discípulos. Primeiro, Simão, chamado Pedro e André, seu irmão, Tiago, filho de Zebedeu, e seu irmão João, Filipe, Bartolomeu, Tomé e Mateus, o cobrador de impostos, Tiago, filho de Alfeu, e Tadeu, Simão, o Zelota, e Judas Iscariotes, que foi o traidor de Jesus. Jesus, então, enviou estes 12 com as seguintes recomendações: não deveis ir aonde moram os pagãos, nem entrar nas cidades dos samaritanos. Ide antes às ovelhas perdidas da casa de Israel. Em vosso caminho anunciai: o reino dos céus está próximo. Curai os doentes, ressuscitai os mortos, purificai os leprosos, expulsai os demônios. De graça recebestes, de graça deveis dar. Palavra da salvação.
1: Glória a vós, Senhor.
0: São Paulo, ele dá uma orientação, ele chama uma atenção também para os romanos e assim também para nós. Versículo 7. Dificilmente alguém morrerá por um justo. Um justo, uma pessoa que faz tudo certinho, uma pessoa que caminha com Deus, uma pessoa justa. Olha o que ele falou: dificilmente alguém vai morrer por uma pessoa que é boa, justa. Aí ele continua: por uma pessoa muito boa, talvez alguém se anime a morrer. Mas aqui está a grande prova do amor que Deus tem para mim, que Deus tem para comigo, que Deus tem para com você, né? Para você, criancinha, você bebezinho, que está aí no colo da sua mãe, no ventre da sua mãe. O amor de Deus é tão magnífico que o Senhor, ele livremente, ele aceitou vir ao nosso encontro, nos libertar e doar a sua vida, morrer por um povo de cabeça dura, por um povo difícil, por um povo que não merece, não merece, não mereciam. Por quê? Não mereciam. Primeira leitura: Moisés subiu ao monte ao encontro do Senhor. Moisés tinha esse hábito, isso é muito bom. Isso é bom. Você gosta de rezar? Gosta de fechar o seu quarto, fechar as portas e estar lá conversando com Deus? Por que que eu sou sacerdote? Porque isto eu fazia na minha juventude, eu fazia na minha adolescência. É, eu perdia tempo, mas ganhava tempo. Irmão, se você perde tempo em buscar o Senhor, eu digo para você, você não está perdendo tempo, você está ganhando tempo. Porque com Deus, até mesmo aquilo que nós achamos que nós estamos perdendo, nós estamos ganhando. E eu digo, e o Senhor diz para mim e para você: nós cristãos não temos tempo para perder tempo. E tem pessoas perdendo tempo com muitas baboseiras, com muitas bobeiras. Deus está derramando a graça, a unção, o Espírito Santo, o amor dele aqui na Santa Missa, não só agora, mas todos os domingos. E tem pessoas que estão pensando em quê? Não sei. Tem pessoas que quando Deus está derramando a graça, a pessoa está no celular. Então, pai, mãe, não deixe seu filho com o celular na missa. Deus está falando para você, Deus está falando para o seu filho vai crescer ouvindo Deus, e assim. E Moisés tinha esse hábito, olha só, e Deus falou para Moisés, fala para o meu povo, se eles ouvirem a minha voz, e se eles guardarem a minha aliança, eles vão ser o quê? Uma raça santa, um povo escolhido, uma nação santa, um povo de sacerdote. Olha só. Aí eu digo para cada um de nós, o povo de Israel ouviu Jesus? Hã? Aquele povo que viu Jesus, viu o Senhor, tocou, muitas pessoas tocaram no Senhor, tocaram em Deus. Nós não tocamos, nós tocamos em Deus na Eucaristia, mas eles tocaram. Não confiaram, não acreditaram no Senhor, até hoje, tem pessoas esperando Jesus voltar. Irmãos, você está esperando Jesus voltar? Não, eu peço para você, não tire a atenção do cachorro, deixa o cachorro, olhe para cá, Deus está falando com você, deixa o cachorro, bom, até nisso nós temos que ficar esperto, sabe? Até hoje tem pessoas dos judeus que estão esperando Jesus voltar, porque não aceitou o Messias, não aceitou o Senhor, não aceitou. E quando o Senhor voltar, vão cair. Meu Deus, não é isso que o Senhor quer. O Senhor quer a salvação para mim. Óbvio que tem muitos judeus que aceitaram, sim. Ouviram, aceitaram, acreditaram no Senhor. E foram salvos, mas muitos estão esperando. Interessante, né? São João Batista. Ele foi aquele que apontou Jesus. Eis o Cordeiro de Deus que tira o pecado do mundo. Olha o que ele estava preso e ele mandou os seus discípulos falarem para Jesus, perguntarem para Jesus. Olha só. Sois vós aquele que deve vir ou devemos esperar outro? Irmãos, você está esperando Jesus, o verdadeiro Senhor Jesus? Você acredita que o Senhor veio para te salvar, para te libertar, como diz a segunda leitura, para nos reconciliar com Deus, com o Pai? Ou você está esperando um outro Jesus? Aí Jesus disse para os discípulos falarem para João Batista, e de contar a João o que ouvistes e o que vistes. Os cegos veem, os coxos andam, os leprosos são limpos, os surdos ouvem, os mortos ressuscitam, e o evangelho é anunciado para os pobres. Só fala isso para ele. Aqui está a presença do reino de Deus. Aonde o reino de Deus está, tem o quê? Cura, libertação, doença. A cura dos doentes, paz, porque Deus é amor, Deus é bondade, aonde Deus está, o que é mal tem que sair. Interessante que João Batista não está duvidando do Senhor, mas olha que interessante, você que é catequista, tem algum catequista aqui? Muito bom, eu fui catequista durante vários anos, acho que 15, 16 anos. O catequista é esse, ele tem o encontro com o mestre e ele ensina aos discípulos, seus que são os catequizandos, né? Tem catequizandos aqui? Catequizandos agora, levanta a mão os catequizandos, olha que legal. Muito bom, Deus abençoe vocês. Então, o catequista é igual o João Batista, ele tem que falar para os catequizandos, vai lá e converse com Jesus, vai lá e fale com o Senhor, e o Senhor vai falar para você, o Senhor vai mostrar para você, você vai ouvir o Senhor, você vai ver as maravilhas de Deus. O verdadeiro discípulo, o verdadeiro apóstolo, o verdadeiro catequista, o verdadeiro mensageiro de Deus, profeta, ele leva um outro a ter um encontro pessoal com Jesus, e esses discípulos ficaram com o Senhor, eles viram as maravilhas do Senhor. Agora o Senhor falou, se vocês ouvirdes a minha voz e guardarem a minha aliança, vocês vão ser um reino, uma nação santa, sacerdócio. Irmãos e irmãs, toda a Santa Missa, o Senhor está renovando a sua aliança. Uma nova aliança, o Senhor está renovando a mesma aliança que Ele fez lá, é a mesma aliança, é essa aliança que nós devemos guardar. Guardar para entrar no reino dos céus, e o Senhor escolheu pessoas. Aí você poderia dizer, será que eu sou sacerdote? Sim, você é sacerdote. Você pertence a esse grupo, sacerdócio santo de Deus. Quem foi batizado? Você é batizado? Você pertence. Eu vou ler aqui o rito do batismo, aonde o padre faz. Em um momento, ele pega o óleo do batismo e unge o peito da criança e fala, recebe a força do Cristo. Tem o rito da oração. Aí eu falo para a criança, oh, você está recebendo a força de Cristo, você vai caminhar com o Senhor, então caminha com o Senhor. Aí é legal que a criança dá uma risadinha assim, sabe? Ela entende, tá? Ela entende. Aí tem um momento que é do óleo do Crisma. Aí, nesse momento, antes, o padre fala dessa forma aqui, ó. Que ele te consagre com o óleo santo, para que, inserido em Cristo, sacerdote, profeta e rei, continues no seu povo até a vida eterna. E nesse momento, eu falo para a criança, ao ungir a fonte dela, nesse momento Jesus está te enviando, e de anunciar o reino dos céus, e de anunciar o reino de Deus. Aí pronto, ela se... Irmãos, é legal, você foi ungido por Deus. Você foi ungido por Deus para levar o reino dos céus para todas as pessoas, para levantar o abatido. Jesus, quando ele viu aquela pessoa, ele viu aquele povo de Israel, o povo de Israel triste, abatido, desanimado, e diz a palavra do Senhor, como ovelha sem pastor. E o coração de Jesus naquele momento doeu. Sim, porque ele escolheu um povo de sacerdotes, aí nós temos lá o povo judaico, ensinou eles, e eles não cuidaram das ovelhas de Jesus. E você é a ovelha, você é sim, nós fazemos parte dessa nação santa, o Senhor fez uma renovação total, uma nova humanidade, nos santificou, nos libertou, nos reconciliou com Deus. Nós podemos dizer, antes eu era pecador, a segunda leitura. Mas agora que nós fomos libertados pelo sangue de Deus, de Jesus, nós não podemos mais viver como antes. É. Devemos tomar consciência de que toda essa Santa Missa que eu estou ouvindo aqui, o Senhor está me curando, está me libertando, mas o Senhor enviou os seus discípulos. Vocês ouviram aqui, 12 discípulos e os nomes de cada um. E diz lá, Jesus deu para eles o poder de expulsarem, de curarem, até mesmo de ressuscitarem. Esse poder é de Deus, que estava nos discípulos. Lembremos, agora eu quero recordar, vocês se recordam que teve uma vez que Jesus enviou 72 discípulos, e Jesus enviou esses dois 72 discípulos de dois a dois, e diz assim, vai para todas as casas aonde eu deveria ir. Eu quero ir em todas as famílias, mas eu não posso ainda, pessoalmente assim. Quando vocês vão lá, eu estou indo lá, então. E a primeira palavra que vocês vão dizer para eles, a paz esteja nessa casa. Deus deu orientação para... E esses 72 era outros 72, não era esses 12 discípulos. E a esses 12 discípulos, Deus deu a ele o poder também de curar, de libertar. E deu as instruções. É. A primeira... Ah, interessante, né? Anunciai, vai, anuncie. O reino dos céus está... O reino dos céus está próximo. Então, eu faço parte desse povo, essa nação santa, esses 12 tribos de Israel que foi renovada, e agora 12 apóstolos, 12 discípulos. Eu quero recordar que aqueles 72 discípulos receberam a graça de Deus, tá bom? Eles receberam o poder de Deus. E quando eles voltaram e se encontraram com Jesus de novo, eles falavam, mestre, até os demônios nos obedecem. Aí Jesus falou para ele, olha, não se alegre por isso, mas se alegre porque o vosso nome está guardado no reino dos céus. O meu nome, o seu nome, quando você foi batizado, ele não foi registrado somente lá na secretaria paroquial. É, foi registrado no céu. O seu batismo é real. Deus te deu a graça de ser sacerdócio, sacerdote. Só que o sacerdote tem aqui. Vamos distinguir. Existe o sacerdote comum. Você faz parte do sacerdote comum. Por isso que vocês podem pregar, profetizar, anunciar. Você tem autorização de proclamar a palavra de Deus. Pregador, catequista, você pode anunciar a palavra de Deus, porque Deus te deu essa graça. Nenhum padre, ninguém pode te impedir, ninguém pode te impedir disso. Aí vem o sacerdócio ministerial, que é esse que o padre recebeu pelo sacramento da ordem. Seria um outro matrimônio, mas não vou entrar nesse assunto. Este Deus deu o poder para dizer para o demônio, saia, para curar a enfermidade. Então você que está batido, triste, vai ao padre, está doente, é a palavra de Deus, vai lá, o padre vai ungir, e olha só, é magnífico. Agora, para concluir, né? Sabe o que aconteceu com aqueles 72 discípulos? Vocês sabem. Eles deixaram o mestre. Eles abandonaram o mestre, porque Jesus falou, quem não comer da minha carne, não beber do meu sangue, não terá a vida eterna. E eles falaram, oi, isso é difícil, isso é duro demais, não. E foram saindo. Aí Jesus voltou, olhou para os seus 12 discípulos, que nós ouvimos agora, e ele falou, e vocês? Querem também? Eles ficaram. E eles estão salvos. Então, se você ficar com Jesus, você vai ser salvo. Porque o Senhor veio para nos salvar, para nos libertar. O Senhor veio para nos levar para o reino dos céus. E esse reino já faz parte aqui. É, na tua casa. Então, você pai, você pode usar essa graça que Deus te deu como sacerdote e rezar pelo seu filho, rezar pela sua esposa, rezar pelo seu matrimônio e dizer também as suas orações. Tem poder, não vai atrás de outros, não. Vai atrás de Jesus, vai atrás do mestre. Porque, eu digo, perder tempo indo ao encontro do Senhor é ganhar tempo, é ganhar a vida. E com Jesus, nós somos salvos. E somos livres também para agir conforme os 72 ou conforme os 12. A escolha é sua. Creio em Deus Pai,
1: Todo-Poderoso, Criador do céu e da terra, e em Jesus Cristo, seu único Filho, nosso Senhor, que foi concebido pelo poder do Espírito Santo, nasceu da Virgem Maria, padeceu sob Pôncio Pilatos, foi crucificado, morto e sepultado, desceu à mansão dos mortos, ressuscitou ao terceiro dia, subiu aos céus, está sentado à direita de Deus Pai Todo-Poderoso, onde há de vir a julgar os vivos e os mortos. Veio o Espírito Santo, na Santa Igreja Católica, na comunhão dos santos, na remissão dos pecados, na ressurreição da carne, na vida eterna. Amém.
0: Fortalecidos da missão sacerdotal pelo batismo, apresentemos-nos diante do coração do Pai com as nossas preces e pedidos. Senhor, socorrei-nos e salvai-nos.
2: Senhor, socorrei-nos e salvai-nos. Pelo Papa Leão XIV, pelo nosso Bispo Dom Celso Antônio Marchioli, ministros ordenados e agentes de pastorais de nossa igreja local, para que possam servir o Evangelho com entusiasmo e alegria, supliquemos ao Senhor.
1: Senhor, socorrei-nos e salvai-nos.
2: pelas pessoas chamadas a desempenharem um serviço na igreja e no mundo, para que tenham a força, a luz, a condução do Espírito Santo na missão confiada, supliquemos ao Senhor.
1: Senhor, socorrei-nos e salvai-nos.
2: Pelos religiosos e religiosas, pelos seminaristas, para que cresçam na sua caminhada vocacional por meio de uma formação humana, pastoral, espiritual e comunitária, que os leve a serem testemunhas credíveis do Evangelho, supliquemos ao Senhor.
1: Senhor, socorrei-nos e salvai-nos.
2: Por todo o povo de Deus, para que assuma sempre mais, com empenho e coragem, a missão batismal de espalhar esperança, vida e luz no coração do mundo, supliquemos ao Senhor.
1: Senhor, socorrei-nos e salvai-nos.
0: Senhor da vida e pastor do rebanho, ouvi as preces de vossa igreja e enviai sempre mais operários para a vossa obra, por Cristo nosso Senhor.
1: Amém.

0: Orai, irmãos e irmãs, para que o meu e o vosso sacrifício seja aceito por Deus Pai Todo-Poderoso. Ó Deus, com estes dons alimentais nossa vida e a renovais pelo sacramento, concedei, nós vos pedimos que nunca falte este auxílio ao nosso corpo e à nossa alma, por Cristo nosso Senhor.
1: Amém.
0: O Senhor esteja convosco.
2: Ele está no meio de nós.
0: Corações ao alto.
2: O nosso coração está em Deus.
0: Demos graças ao Senhor nosso Deus.
2: É nosso dever e nossa salvação.
0: Na verdade, é digno e justo, é nosso dever e salvação. Dá-vos graças sempre e em todo lugar, Senhor, Pai Santo, Deus Eterno e Todo-Poderoso, por Cristo, Senhor nosso, por seu mistério pascal. Ele realizou a obra admirável de nos chamar do pecado e da escravidão da morte a glória de sermos agora raça escolhida, sacerdócio régio, nação santa e povo que vos pertence, para anunciarmos por toda parte os vossos grandes feitos, ó Pai, que nos chamastes das trevas à vossa luz maravilhosa. Por isso, com os anjos e arcanjos, os tronos e as dominações e todos os coros celestes, entoamos o hino da vossa glória, cantando a uma só voz.

0: Na verdade, vós sois santo, ó Deus do universo, e tudo o que criastes proclama o vosso louvor, porque por Jesus Cristo, vosso Filho, é Senhor nosso, e pela força do Espírito Santo, dais vida e santidade a todas as coisas, e não cessais de reunir para vós um povo que vos ofereça em toda parte, do nascer ao pôr do sol, um sacrifício perfeito. Por isso, ó Pai, nós vos suplicamos, santificai pelo Espírito Santo as oferendas que vos apresentamos para serem consagradas, a fim de que se tornem o corpo e o sangue de vosso Filho, nosso Senhor Jesus Cristo, que nos mandou celebrar estes mistérios.
1: Enviai o vosso Espírito Santo.
0: Na noite em que ia ser entregue, Jesus tomou o pão, pronunciou a bênção de ação de graças, partiu e o deu a seus discípulos, dizendo: Tomai todos e comei, isto é o meu corpo que será entregue por vós.

Do mesmo modo, no fim da ceia, ele tomou o cálice em suas mãos e, dando graças novamente, o entregou a seus discípulos, dizendo: Tomai todos e bebei, este é o cálice do meu sangue, o sangue da nova e eterna aliança, que será derramado por vós e por todos para a remissão dos pecados. Fazei isto em memória de mim.

0: Mistério da fé e do amor.
1: Anunciamos, Senhor, a vossa morte.
2: E veremos ressuscitar-se. Anunciamos, Senhor, a vossa morte. E esperamos vossa vinda.
0: Celebrando agora, ó Pai, o memorial da paixão redentora do vosso Filho, da sua gloriosa ressurreição e ascensão ao céu, e enquanto esperamos sua nova vinda, nós vos oferecemos em ação de graças este sacrifício vivo e santo.
2: Aceitai, ó Senhor, a nossa oferta.
0: Olhai com bondade a oblação da vossa igreja e reconhecei nela o sacrifício que nos reconciliou convosco. Concedei que, alimentando-nos com o corpo e o sangue do vosso Filho, repletos do Espírito Santo, nos tornemos em Cristo um só corpo e um só Espírito.
2: O Espírito nos una num só corpo.
0: Que o mesmo Espírito faça de nós uma eterna oferenda para alcançarmos a herança com os vossos eleitos, a Santíssima Virgem Maria, a Mãe de Deus, São José, seu esposo, os vossos santos, apóstolos e gloriosos mártires, e todos os santos que não cessam de interceder por nós na vossa presença.
2: Fazei de nós uma perfeita oferenda.
0: Nós vos suplicamos, Senhor, que esse sacrifício da nossa reconciliação estenda a paz e a salvação ao mundo inteiro. Confirmai na fé e na caridade a vossa igreja que caminha neste mundo, com o vosso servo, o Papa Leão, e o nosso bispo Celso, com os bispos do mundo inteiro, os presbíteros e diáconos, os outros ministros e o povo por vós redimido, a atender propício as preces desta família que reunisses em vossa presença, reconduzi a vós, Pai de misericórdia, todos os vossos filhos e filhas dispersos pelo mundo inteiro.
2: Lembrai-vos, ó Pai, da vossa igreja.
0: Acolhei com bondade no vosso reino os nossos irmãos e irmãs que partiram desta vida e de todos os que morreram na vossa amizade. Apresente a Deus o nome dos seus entes queridos, todos os nomes que estão sobre o altar do Senhor. E também, com muito carinho, a Anastácia Figura, 3 dias, e também Valdir Soares, 1 dia. Que Deus perdoe seus pecados e eles possam estar em comunhão com Deus. Unidos a eles, esperamos também nós saciar-nos eternamente da vossa glória. Por Cristo, Senhor nosso, por ele dais ao mundo todo o bem e toda a graça. Foi Cristo, com Cristo e em Cristo, a vós, Deus Pai Todo-Poderoso, na unidade do Espírito Santo, toda honra e toda glória por todos os séculos dos séculos.
2: Amém.
0: Com amor e carinho, rezemos a oração que o próprio Jesus nos ensinou. Pai nosso que estais nos céus, santificado seja o vosso nome. Venha a nós o vosso reino. Seja feita a vossa vontade, assim na terra como no céu. O pão nosso de cada dia nos dai hoje. Perdoai as nossas ofensas, assim como nós perdoamos a quem nos tem ofendido. E não nos deixeis cair em tentação, mas livrai-nos do mal. Livrai-nos de todos os males, ó Pai, dai-nos hoje a vossa paz, ajudados pela vossa misericórdia, sejamos sempre livres do pecado e protegidos de todos os perigos, enquanto aguardamos a feliz esperança e a vinda do nosso Salvador, Jesus Cristo.
2: Vosso é o reino, o poder e a glória para sempre.
0: Senhor Jesus Cristo, disseste aos vossos apóstolos, eu vos deixo a paz, eu vos dou a minha paz. Não olheis nossos pecados, mas a fé que anima a vossa igreja. Dai-lhe segundo o vosso desejo a paz e a unidade. Vós que sois Deus com o Pai e o Espírito Santo.
1: Amém.
0: A paz do Senhor seja sempre convosco.
1: Amor de Cristo nos une. Cordeiro de Deus, que tirais o pecado do mundo, tende piedade de nós. Cordeiro de Deus, que tirais o pecado do mundo, tende piedade de nós. Cordeiro de Deus, que tirais o pecado do mundo, dai-nos a paz.

0: Quem come a minha carne e bebe o meu sangue permanece em mim e eu nele. Eis o Cordeiro de Deus que tira o pecado do mundo.
1: Senhor, eu não sou digno de entrar em tua casa, mas dizei uma palavra e serei salvo.
0: Queria pedir para cada um de nós, aqui está o amor em pessoa, espiritualmente, vivo, vivo. Então cuide, cuide. Olha na mão, não deixa cair no chão. Olha, olha, olha. E se tiver na mão, tá bom? Faça isso. Tenha esse amor, esse zelo por Jesus que tanto te ama, te amou, te ama e te amará. Cuide, cuide. Não seja responsável em prestar conta a cada partícula que você deixa cair no chão, no chão. Eu não quero ser responsável. Os ministros têm que olhar na mão. Eu tenho que olhar na mão para ver se fica. Isso não é. Não deveria ser assim, mas é preciso para que vocês não deixem cair no chão. Então eu passo essa responsabilidade para vocês. Posso contar com vocês? Deus abençoe, tá bom? Vamos receber o nosso Deus. Você que não recebe Jesus nessa forma eucarística, você pode receber ele espiritualmente, porque Jesus é Deus. Jesus é Deus.

0: Sabe, tem muitas pessoas que acham que nós somos idólatras, porque nós adoramos Jesus na Eucaristia, porque nós acreditamos no Senhor. Mas aqui está o remédio para a tua salvação. Aqui está o nosso remédio. Foi esse Jesus que ele colocou no coração de Santo Agostinho esse desejo, e ele ficou abismado. Como que posso um Deus, como que pode um Deus criador vir desta forma? Forma de criatura, e é esta forma que Jesus escolheu vir ao teu encontro, porque se ele se mostrar, irmãos, isso é sério, se o Senhor se mostrar como que ele é de verdade, eu quero recordar aqui que os discípulos caíram por terra na transfiguração, eles não conseguiram olhar para a luz, nós não conseguimos, não, mas o Senhor está te preparando para o reino dos céus, então eu digo para você, nunca deixe de receber Jesus na Eucaristia, nunca deixe de vir receber esse encontro pessoal com Deus. É isso mesmo. Adoremos o nosso Deus, que é muito bom. Obrigado, Jesus, por esse encontro, por estar comigo, por estar com o teu povo, nação santa. Graças e louvores se dê a todo momento.
1: Ao Santíssimo e Digníssimo Sacramento.
0: Oremos. Fazei, Senhor, que a sagrada comunhão nos vossos mistérios, sinal da nossa união convosco, realize a unidade na vossa igreja, por Cristo nosso Senhor.
1: Amém.
0: Podemos nos assentar um pouquinho para os avisos?
2: Amanhã, às 18h30, terço das famílias. Na terça-feira, às 19h, novena de Nossa Senhora do Carmo. Na quarta-feira, dia 17, às 19h, novena perpétua de Santa Teresinha. Na quinta-feira, às 19h30, grupo de oração Coração de Maria da Renovação Carismática Católica. Na sexta-feira, às 18h30, Terço dos Homens. Às 19h, Hora Santa do Apostolado da Oração. E no próximo domingo, a celebração da palavra, às 9h da manhã. Convido agora todos os dizimistas aniversariantes do mês de junho para virem aqui à frente. Todos aqueles que fazem aniversário no mês de junho. Por meio do dízimo, crescemos na corresponsabilidade com a missão da Igreja. Nosso gesto de partilha sustenta a vida da comunidade, fortalece a evangelização e se torna sinal concreto de cuidado com os mais necessitados. Partilhar é responder com amor e fé ao Deus solidário que nos chama e vem ao nosso encontro em Jesus Cristo. Queremos informar o valor arrecadado do dízimo no mês de maio foi de R$ 4.865. Aos dizimistas, o nosso muito obrigado. Contem sempre com as nossas orações. E agora, neste momento, eu convido a todos a ficarem em pé para nós cantar os parabéns aos aniversariantes do mês de junho.

0: Uma salva de palma para eles. Uma salva de palma para Jesus. Queria pedir. Vire para mim agora, por favor, para frente. Queria pedir a Jesus, Senhor, quero pedir que abençoe essas águas, Senhor, que elas, ao ser bebida, elas possam ter a graça de receber a saúde do corpo e da alma, e se for aspergida, possa ter a graça de expulsar, de eliminar todos os espíritos maus esperados pelos ares, espírito de doença, de enfermidade. Abençoe, Senhor, estas águas, também esses vossos filhos, em nome do Pai, do Filho, do Espírito Santo. Amém. Irmãos, quero dizer para você, Pai, né? Eu falei para os catequistas, falei para mim, para lá, mas você, Pai, você é esse responsável. Pode ficar aqui que eu vou dar a bênção final para vocês, tá bom? Você é o responsável de levar o seu filho até o encontro pessoal com Deus. Faça de tudo para que o teu filho tenha esse encontro pessoal com Deus. Porque a partir desse momento que o seu filho tem um encontro pessoal com Deus, ele vai ter olhos somente para Deus. E isso é magnífico. E olha só, aí você poderá dizer, eu sou o responsável, eu ajudei o meu filho a entrar no céu. Isso é lindo. Leva isso para a tua vida, tá bom? Leva isso que eu estou falando como palavra de Deus para você. O Senhor esteja convosco.
1: Ele está no meio de nós.
0: Pela intercessão de Santa Teresinha, do Menino Jesus, da Virgem Maria, abençoe-vos, ó Deus Todo-Poderoso, Pai, Filho e Espírito Santo.
1: Amém.
0: Um bom domingo para todos e tenha paz, que o Senhor vos acompanhe.
1: Graças a Deus.

0: Pedrinho.
1: Jorge Matheus.
0: Tamo junto.
1: É nóis.

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0: Valeu, Gato. Tamo
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2: Vitor Pessaia, Vitinho. Você tá bacana, bonito, hein, galã?
1: Você gostou do look, cara?
2: Vou te levar pra lanchar.
1: É, não dá
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1: Certo.
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1: Será que alguém duvida que a gente cante uma canção assim, Oswaldir?
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Bom dia para você agora. Agora 11 horas 10 minutos, 11 e 10, bom dia, né? O programa Show da Manhã até ao meio-dia, te fazendo companhia neste domingo, 14 de junho de 2026. Vai mandando sua mensagem pelo 99726-1521, pedindo sua música ou confirmando também a sua audiência deste domingo. Henrique Juliano, relacionamento com o copo, agora 11 e 10.

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0: Principal FM informa a hora certa.
1: 11:15.
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0: Vamos até ao meio-dia te fazendo companhia. Informando que domingo que vem tem nova programação também, né? Os programas entrando em novos horários. O programa Viva a Vida da Pastoral da Criança entrando a partir das 7 horas da manhã, depois do Pegada Sertaneja. E o Pegada Sertaneja agora é todo sábado e domingo, tá bom? E daí tem o Hit Sertanejo agora de segunda a sexta a partir das 5 horas da manhã até as 6. E a partir das 6 tem o Jornal Café com Notícia. E a partir das 7 horas aí tem o programa Adrenalina até as 10 da manhã. E o programa Experiência de Deus com o Padre Reginaldo a partir das 10 da manhã de segunda a sábado.
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0: Acesse o site da Rádio Web Principal FM, manda o seu recado, o seu pedido musical também. Você curte a rádio, né? Pode divulgar a rádio aí também nas suas redes sociais.
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0: Ainda esse mês, o mês que vem ainda, né? Tem um novo visual aí da Rádio Web, mas a programação continua a mesma, tá bom?
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0: É, vamos com Lecha, MC Lan, Sapequinha, agora 11h18.

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11 horas 22 minutos, vamos até o meio-dia, te fazendo companhia neste domingo, 14 de junho de 2026. Mandando sua mensagem pelo 99726-1521. Pedindo sua música, confirmando também a sua audiência. Hoje tem festa lá em Quitandinha também, dia 14. Hoje, dia 14, né? Às 7 horas teve cicloturismo. Às 13 horas, o Crintize Cover de Curitiba, né? Credence, né? Cover Curitiba. 2 horas, Brinquedos Infláveis. Às 16 horas, Thales e Murilo. 5 horas, Grupo Agradão. Às 18h30, Cauã Moura. Às 19h30, Letícia Galeano. Às 8h, às 8h30, Ali Rio Rua. E às 21h30, tem Marcos Ibilucci. Aqui na cidade. Aqui na cidade da Lapa. Temos show de palhaços às 3 horas. Às 4 horas, brincadeiras no palco da praça. 5 horas, Unidunité. Emerson Guiz, às 18 horas, às 19 horas, Bia Sossec, e às 21 horas, Breno e Matheus. Dois artistas aí pra você curtir, né? Aqui na Lapa, Breno e Matheus e Marcos Ibilucci, lá em Quitandinha.

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2: Principal FM informa a hora certa.
3: 11:32.
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5: E a temperatura?
6: 13 graus.
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Muito bem. 11:38, vamos ver sua mensagem pelo 997261521. Pedindo sua música ou confirmando também a sua audiência. Vamos com o Marcos Ebelucci, domingo de manhã. É que você está na quitandinha hoje a partir das 9:30.

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2: 11:43.
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Mandando sua mensagem pelo 997261521, pedindo sua música, confirmando também a sua audiência. 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

0: Vamos com o João e Júlio, Bruno Marrone, isso você não conta, 11h48.
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0: Muito bem, eu vou encerrar o programa por aqui. Eu volto amanhã, a partir das 8h30 da noite, com o show da noite, tá bom? É, depois aí do encontro com os serranos na reprisa, né? Eu não perca hoje, daqui a pouquinho tem o Domingão Total, a partir do meio-dia, a partir das 2h, tem com a Timex Clube, especial do Dia dos Namorados. É, a partir das 3h, tem os 60 minutos, e às 4h tem o encontro com os serranos, e às 5h30 aí tem o Paradão da Principal, e às 20h você que curte música flashback, e aí a partir das 8h tem a Linha do Tempo e depois o momento flashback com músicas aí até a meia-noite, e a partir da meia-noite Rádio Imaculada. Participe da nossa programação, manda sua mensagem também, também manda o seu recado. Mesmo que não tenha programa ao vivo, manda lá seu recado no aplicativo. Na semana eu vou atendendo aí, tá bom? Manda sua mensagem pelo 99726-1521. Também pelo site da Rádio Web Principal FM.com.br. Você que não conhece a rádio ainda, acesse, dê um Google lá, acesse Rádio Web Principal FM. Baixe o aplicativo. Divulgue a Rádio Web, 1 ano no ar aqui na cidade da Lapa. Muita gente ainda não conhece, mas conheça lá, acesse e participe da nossa programação. Também manda sua sugestão de programação, também o que música que você pretende ouvir também. Vou deixar aqui a última música, Breno e Matheus, que vai estar hoje na Lapa a partir das 9h, a lapada é forte, agora 11h53.
1: Começou!

0: Valeu!
1: Web Rádio Principal FM e a hora certa.
2: 11:56.
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4: E a temperatura?
2: 14 graus.
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4: O Uruguai terá 3 desfalques importantes para a estreia na Copa do Mundo. O meia Arrascaeta do Flamengo e os zagueiros Ronald Araújo e José Maria Jiménez estão fora da partida contra a Arábia Saudita, marcada para a próxima segunda-feira. A informação foi divulgada pela imprensa uruguaia após os 3 jogadores apresentarem problemas físicos durante a preparação da seleção. A Arrascaeta já vinha preocupando a comissão técnica desde que sofreu uma lesão muscular na panturrilha durante os treinamentos. O camisa 10 também enfrentou recentemente uma recuperação de fratura na clavícula e sua condição física segue sendo monitorada. Apesar de ficar fora da estreia, a expectativa da seleção uruguaia é contar com o meia ao longo da competição, dependendo da evolução do tratamento.
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0: 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E a temperatura?
2: 14 graus.
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6: 12 horas e 1 minuto.
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Meu caro, minha cara ouvinte, estamos juntos mais uma vez. É o momento de despertar para o amor. Eu desejo que a luz de Deus ilumine o seu caminho todos os dias. Eu gostaria de falar hoje sobre a importância de amadurecer, deixar amadurecer. Só a pessoa paciente colhe o que está maduro. Esse é um ditado africano. O que ele quer dizer também vale para nós. Amadurecer leva tempo. Há frutos que demoram para amadurecer. Há sementes que precisam de 9 meses para amadurecer. O ser humano fica 9 meses no ventre materno, mas precisa de uma vida inteira para amadurecer. O fruto da vida humana só fica totalmente maduro na hora da morte. A palavra paciência vem de pacio, que significa sofrer e suportar. Ao sofrimento está ligada a ideia de que alguém toma sobre si algo pesado que carrega uma dor. Paciência significa hoje, antes de tudo, longanimidade, perseverança, aguardar. É a experiência daquele que assume um peso. Qual é o peso que a pessoa paciente carrega? Não é um sofrimento. É tão somente o tempo. É o tempo em que nada mais pode fazer do que esperar. E isto é, obviamente, para muitas pessoas o mais difícil. Elas acham que têm sob controle cada momento de sua vida, que podem fazer tudo elas mesmas. Ser paciente significa estar simplesmente aí, esperar até que alguma coisa esteja madura. Só aquele que consegue suportar o não poder fazer nada, o não ver nada, o estar à mercê nos processos do crescimento e amadurecimento, somente este poderá colher o que está maduro. Tem pessoas que sabem esperar. Sabem esperar o tempo propício, ao passo que muitas outras pessoas precisam satisfazer imediatamente todos os desejos. Precisamos dizer que as pessoas impacientes não sabem esperar até que algo esteja maduro. Está dentro da natureza dos seres humanos quererem eles mesmos fazer tudo. Na espera, sentem profundamente sua impotência, de que o crescimento e o amadurecimento não lhes obedecem, mas que é outro, o processo interno ou Deus, que comanda o crescimento e o amadurecimento. Por isso, caro ouvinte, sejamos pacientes, saibamos suportar o tempo e amadurecer com o tempo. Deus está nos conduzindo, o processo interno tem a sua dinâmica e nos conduz ao amadurecimento quando nós tomamos consciência disso.

0: mais mensagens através do nosso Facebook. Curta a nossa página e encontre aí diariamente outras reflexões. Um forte abraço, Deus te abençoe e te guarde em nome do Pai, do Filho e do Espírito Santo. Amém.
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6: Oi, turma! Chegamos com mais um Domingão Total. Eita, coisa boa! A partir de agora você não vai desgrudar, não, hein? Tá chegando o programa que você ouve e curte. Como é que tá aí seu fim de semana, né? Como é que tá seu domingo? Tá bacana? Bom demais, então. Prazer, eu sou o Diego Ferrari. Estou com você aqui, ó, durante uma hora só. Já falei pra produção aumentar esse programa porque é pouco demais, né? Então vamos aproveitar. Aumenta o som, que a primeira de hoje tá aqui, ó, aqui no Domingão Total.
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3: Principal FM informa a hora certa.
4: 12:31.
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10: Principal FM informa a hora certa.
11: 12:34.
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13: E a temperatura?
11: 15 graus.
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2: Oi, boa tarde.
3: Doze horas e 38 minutos.
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11: 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E a hora certa.
3: 12:55.
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12: E a temperatura?
3: 15 graus.
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0: a seleção da Argentina ganhou mais uma preocupação às vésperas da estreia na Copa do Mundo. O lateral esquerdo Nicolás Tagliafico, considerado titular da equipe de Lionel Scaloni, sofreu um problema físico e virou dúvida para o primeiro jogo da Albiceleste no torneio. Além dele, o atacante Nico Gonzalez também apresentou dores e não participou normalmente das atividades da seleção. As possíveis baixas aumentam a lista de problemas enfrentados pela Argentina antes do Mundial. Caso Tagliafico não tenha condições de jogo, Scaloni já avalia alternativas para a posição, entre elas Facundo Medina e Valentim Barco. Mesmo com os desfalques e dúvidas no elenco, a expectativa é que a atual campeã do mundo mantenha a base da equipe para a estreia e siga como uma das favoritas ao título.
1: 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E a temperatura?
2: 15 graus.
3: 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E a hora certa.
2: 13 horas e 12 minutos.
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1: Domingão Total, levando alegria no teu rádio, hein? Nesse domingo abençoado. A gente volta daqui a pouquinho, não sai daí.
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2: Principal FM informa a hora certa.
3: 1:29.
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2: Principal FM informa a hora certa.
11: 13:31.
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12: E a temperatura?
11: 15 graus.
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1: 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A gente volta já. 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
7: Oi, boa tarde.
8: Horas e 48 minutos.
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É isso aí, que pena que acabou. A gente volta no domingo que vem com muito mais Domingão Total. A gente é assim, a gente sabe que uma hora acaba, né? E o Domingão Total é só uma hora. A gente volta domingo que vem com muito mais alegria pra você, com muito mais alto astral. Ah, um beijo carinhoso do Diego Ferrari pra você, onde você estiver, sinta-se sempre à vontade pra estar junto com a gente aqui na nossa programação. Ó, pessoal, a gente encerra aqui, mas continua a programação perfeita aqui do seu rádio pra você, tá bom? Fica com Deus, se cuida, coloque ele à frente de tudo, tudo nos seus projetos aí na frente, que com ele tudo dá certo, tá bom? Fica com Deus e até domingo que vem.

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1: Web Rádio Principal FM e a hora certa.
2: 14h05.
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4: E a temperatura?
2: 15 graus.
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7: O Marrocos sofreu duas baixas importantes às vésperas da estreia na Copa do Mundo contra o Brasil. A seleção africana confirmou os cortes do atacante Abdi Ezzalzouli, do Betis, e do zagueiro Naïef Aguerd, do Olympique de Marselha, ambos por lesão. Ezzalzouli machucou o joelho durante um amistoso preparatório, enquanto Aguerd não conseguiu se recuperar de problemas físicos que já vinha enfrentando antes do Mundial. Para ocupar as vagas, o técnico Mohamed Ouabi convocou o zagueiro Marouane Saadani, do Al Fateh, da Arábia Saudita, e o atacante Amine Sibai, do Angers, da França. As ausências representam um duro golpe para os marroquinos, já que Aguerd e Ezzalzouli eram considerados peças importantes da equipe. Marrocos estreia contra o Brasil neste sábado, em Nova York, Nova Jersey, pelo grupo C da Copa do Mundo, que também conta com Escócia e Haiti.
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4: E a temperatura?
2: 15 graus.
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2: 14h07.
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20: Começando aqui com Love Birds, Steam Downs, com a música One Thing My Soul. Tinha uma versão gravada dessa música aqui, mas eu perdi, então vamos com a original.
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20: Ai, quando eu montei essa música aí, ela virou meio que um acróstico dizendo que eu amava a pessoa. Aí a pessoa que aconteceu, ela me chamou pra ir num show com ela. Aí quando eu tava nesse show com ela, ela me apresentou o novo namorado dela. Meus parabéns, Reinaldo, meus parabéns. Começando levando fumo aqui na música Love Burns, Steve Downs, One Thing My Soul, Hot Mix Club, porque é sempre você, Dominguinhos. Doe sangue, doe vidros, hemocêntricos, precisando da sua doação. Doe, doe, doe. Doa sangue é responsabilidade social.

E o Amor Está No Ar, você ouviu aqui da Burns to Downs, Wanting My Soul. Essa aqui é uma música que foi uma versão com vocal de uma música chamada Poly Love. Uma música que era uma música só de Love Bugs. Nossa, tô perdidinho aqui. Lançada em 31 de maio de 2011 pela Winding Road Records. A própria gravadora conta que perguntou ao distribuidor quantas cópias pensar e a resposta foi 300 deve ser suficiente para uma faixa de Deep House com vocal razoável, e então explodiu. Foi direto ao primeiro lugar do chart de dance por 6 semanas, chegou a quase 30 milhões de streams do Spotify, e as cópias em vinil que são originais foram vendidas até 250 libras na Discogs, que é um site que você compra discografias lá no exterior. Hoje, a música teve uma reedição comemorativa de 15 anos, e é uma música defendida ainda por Gilles Peterson e programada no Grand Stornoway em 2025. Hot Mix Club Podcast, só amor. Episódio dedicado ao amor. O amor que saiu de mim, que saiu de ti, que saiu da alma. Vamos aqui com Scream Mix, a versão remix de quem? Duke Dumont e Amy, com a música Need You, 100%.

música lançada em 31 de março de 2013 por Duke Dumont com a voz de Amy entrou diretamente no primeiro lugar da UK Single Charts. Música que foi indicada ao Grammy de Best Dance Records, melhor gravação da música dance, 2014. Chegou ao primeiro lugar do Billboard Hot Dancing Club Songs. E nos Estados Unidos, o The Guardian elegeu como a 13ª melhor música de 2013. O Scream Mix é a versão do produtor de Dubstep Scream, que pegou o Deep House refinado do Duke Dumont e deu uma camada mais pesada e dançante.

Mix Club Podcast, você ouviu aqui, amiguinhos? Principal música que é uma versão minha para ele. Quem é ele, amiguinho? Sebastian Grosso e a Axwell e Alexo com a música Calling. Vamos agora aqui com White Boys e a Mirror com a música The Sound of Missing You. O som de quando eu perdi você. Que bonitinho. Hot Mix Club Podcast sempre com você. Hoje, especial Dia dos Namorados.

0: White Boys e a Mirror com a música The Sound of Missing You. Vamos lá, Hot Mix Club Podcast and Procedure and Games. The Wild Boys, The Mirror, com a música The Sound of Missing You, no ar aqui com Groove Cats, com a música All Seen, A Lifetime Groove. The Sound of Missing You. Música que chegou ao top 3 do Billboard Hot Dance Airplay nos Estados Unidos e ficou 10 semanas lá. O som de Quando Eu Perdi Você. Olá, amiguinhos! Agora vamos com a música que eu amo demais. É um clipezinho onde um gato vai perdendo suas vidas enquanto tenta chegar próximo ao seu amor. Esse é o Hot Mix Club Podcast especial Dia dos Namorados pra você aqui, ó. Sobe o som, DJ, nunca esqueça do mixer. Cadê? Tá aqui, ó. Doe sangue, doe vidas, hemocentros, precisando da sua doação. Doe, doe, doe. Poupe água, poupe a natureza, que a temporada de chuva já passou. E não foi suficiente, amiguinho. Se você não quer pagar água mais caro e energia mais caro, poupe. Hot Mix Club Podcast, sempre com vocês.
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1: E agora vamos com Pancadão, amiguinhos. MC Cristiane, sem você. Nós tivemos aqui Modern Talking com a música Sexy, Sexy Lover, música lançada em 17 de maio de 1999. Ficou no 15º lugar na Alemanha, 9º lugar na Finlândia. Com ele, Eric Singleton, que é Eric New Kirk Singleton, que nasceu em Nova York em 1968. Foi o rapper que acompanhou Modern Talking em seu retorno entre 98 e 2001, amiguinhos. E antes tivemos aqui Oncinha Lifetime Groove, música de 2006.

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0: 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Vamos agora aqui com Claudinho Buchecha com a música Enquanto Eu Viver. Sinta esse sol, ó, que maravilha, ó. Chegou.

O pai está completamente sem inspiração hoje, hein? Que maravilha. Você ouve aqui Priscila Nossetti com a música Só Provocação. Música de... Olha só, não tem um ano aqui, que maravilha, hein? Priscila Nossetti. Se não me engano, essa música aqui é 2011. E antes tivemos aqui I Found You, música de 2007 do Axel e Maxi, sexto lugar na UK Singles Charts. Música que foi feita para o casamento, sim, de Erika e Cecília Eliasson. Essa música parece um clipe que eu tocaria numa catedral gigante. Vamos aqui com o Serrone, Give Me Love, música de 1977, uma versão remix de Bob Sinclair, amiguinhos. Haunt Mix Global Cast, numa versão de 2001. Sim, para você celebrar o amor, porque o amor é grandioso.

Ai, meu coração está como, amiguinhos, cheio de emoção. E por isso que eu tô atropelando tudo agora com o som de S-Sense, Gonna Get Love. Bom demais essa canção, amiguinhos. Música de 1999 dela, que tem uma voz poderosa de NB. E S-Sense, Gonna Get Your Love, Gonna Get Your Love, que ganhou uma série de remixes ao longo dos anos, incluindo a versão House e um Crazy Biza remix também, amiguinhos. Música de 99 que nunca perdeu energia, que nunca envelheceu, tocando aqui no seu coração. 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

Fechando mais um Hot Mix Club Podcast, você ouviu aqui Gonna Get Your Love, grande música, a gente se acha 99. Vamos agora aqui com eles, ó. Bass Hunter, All I Ever Wanted, música de 29 de junho de 2008. Aliás, Bass Hunter foi utilizado muito nas propagandas de Kim Kataguiri na propaganda eleitoral. É bizarro você pensar isso, hein? Um político usando Bass Hunter, amiguinhos. Tudo que eu quero, tudo que eu preciso é você. Fechando aqui o coração. Deixando o coração aberto pra você no nosso Hot Mix Club de amor. Você é tudo que eu amo, você é tudo que eu preciso. 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

É isso aí, meninos, fechando aqui o Hot Mix Club Podcast. Eu vi o All I Ever Wanted, música de 29 de julho de 2008 do sueco Buzz Hunter, do álbum No You're Gone. Música que ficou no primeiro lugar do UK Album Chart, vendendo mais de 329 mil cópias, com aquilo tudo que eu já disse pra vocês. Eu desejo pra você um bom dia dos namorados, seja você cozinhando, seja você levando sua patroa no shopping ou se não num restaurante para poder jantar, mas celebre a vida, amiguinhos. Tá tudo muito difícil, temos que celebrar cada momento da nossa vida. Obrigado pela sua audiência, até semana que vem com muito mais Hot Mix Club Podcast. Beijo no coração de vocês, fui!

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5: Horas e 10 minutos.
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16: 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E a hora certa.
5: 15 horas e 11 minutos.
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17: E a temperatura:
18: 15 graus.
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7: O Uruguai terá 3 desfalques importantes para a estreia na Copa do Mundo. O meia Arrascaeta do Flamengo e os zagueiros Ronald Araújo e José Maria Jiménez estão fora da partida contra a Arábia Saudita, marcada para a próxima segunda-feira. A informação foi divulgada pela imprensa uruguaia após os 3 jogadores apresentarem problemas físicos durante a preparação da seleção. A Arrascaeta já vinha preocupando a comissão técnica desde que sofreu uma lesão muscular na panturrilha durante os treinamentos. O camisa 10 também enfrentou recentemente uma recuperação de fratura na clavícula e sua condição física segue sendo monitorada. Apesar de ficar fora da estreia, a expectativa da seleção uruguaia é contar com o meia ao longo da competição, dependendo da evolução do tratamento.
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17: E a temperatura:
18: 15 graus.
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5: 15 horas e 13 minutos.
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0: Lucas Esticado, junto ao Levanta a Mãozinha, Gritão!
1: Que honra, meu irmão.
2: Honra minha.
1: Obrigado de coração.
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1: Meus irmãos do Restaura, muito obrigado por esse carinho maravilhoso.

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0: Vai, menina!
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2: Léo Foguete!
3: Só quem tem orgulho de

0: Só quem tem orgulho de ser pernambucano levanta a mão e faz muito barulho aí. 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
8: Principal FM informa a hora certa.
9: 16 horas e 16 minutos.
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11: E a temperatura:
9: 16 graus.
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4: Oi, boa tarde.
5: Dezesseis horas e 18 minutos.
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5: 16 horas e 19 minutos.
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15: e a temperatura.
8: 16 graus.
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18: A seleção da Argentina ganhou mais uma preocupação às vésperas da estreia na Copa do Mundo. O lateral esquerdo Nicolás Tagliafico, considerado titular da equipe de Lionel Scaloni, sofreu um problema físico e virou dúvida para o primeiro jogo da Albiceleste no torneio. Além dele, o atacante Nico Gonzalez também apresentou dores e não participou normalmente das atividades da seleção. As possíveis baixas aumentam a lista de problemas enfrentados pela Argentina antes do Mundial. Caso Tagliafico não tenha condições de jogo, Scaloni já avalia alternativas para a posição, entre elas Facundo Medina e Valentim Barco. Mesmo com os desfalques e dúvidas no elenco, a expectativa é que a atual campeã do mundo mantenha a base da equipe para a estreia e siga como uma das favoritas ao título.
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15: e a temperatura.
8: 16 graus.
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5: 16 horas e 21 minutos.
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2: Principal FM informa a hora certa.
3: 4:24.
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1: Olá, gauchada do Brasil, olá, fãs e amigos dos serranos. Aqui estou para mais um agradável encontro com a nossa grande audiência. Meu fraterno abraço a todos que já nos acompanham no Rio Grande e em outros estados do nosso querido Brasil. Hoje faremos um programa essencialmente musical, sempre com o intuito de surpreender agradavelmente aos ouvintes. Trata-se do acervo musical, trata-se de homenagear a arte, prestigiar a música no mais amplo sentido. E como música é uma linguagem universal, como se sabe, permito-me reunir diversas composições, com a participação de muitos artistas nacionais e internacionais, e com isso, trazer momentos de enlevo e de bem-estar aos diletos e prestigiados ouvintes. 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
1: Após termos ouvido as mensagens de nossos apoiadores, iniciamos artisticamente o acervo musical de hoje, aqui por sua Rádio do Coração, trazendo inicialmente a vaneira Saudade Dela, nos dedos hábeis e competentes do grande, saudoso colega e amigo Albino Manique. Depois rodaremos mais as obras O Terno Chegando, composição de José Dias com a família Dias. E para concluir o bloco, o imortal tango La Comparsita, de Matos Rodrigues e Contursi, com o grande arranjo do grupo Nuevo Quinteto Real. Um arranjo realmente diferenciado, vocês vão gostar. Vai lá, Ganso!

0: Caros ouvintes, rodamos a vaneira Saudade Dela com Albino Manique. Em seguida, o terno Chegando com a família Dias. E encerrando o bloco, o clássico tango La Comparsita, tendo como intérpretes os integrantes do grupo argentino Nuevo Quinteto Real. Breve pausa e logo voltaremos. Até já!
1: Principal FM informa a hora certa. 16 horas e 44 minutos.
2: 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E a temperatura:
3: 16 graus.
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6: Oi, boa tarde.
7: Dezesseis horas e 49 minutos.
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7: De volta, agradável companhia de todos vocês, queridos ouvintes, com o programa Encontro com os Serranos. 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
7: 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Regresso agora com o programa, hoje com acervo musical para vocês. Rodaremos a seguir a consagrada música Malaguenha, composta por Elpidio Ramírez, interpretada ao vivo pelos irmãos Castilhos, artistas paraguaios radicados no Brasil, com a participação da dupla Chitãozinho e Chororó. Em seguida, mais duas. Depois de Você, composição de Rio Negro e Domiciano, com Rio Negro e Solimões. E concluindo esse bloco, rodaremos a clássica obra de Alto Saldanha, Eu Sou do Sul. Vai lá!

0: Gracias, muchachos. Muchas gracias. Obrigado.
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0: Rodamos Malaguenha com os irmãos Castilhos e com Chitãozinho Chororó. Em seguida, a obra Depois Você, com Rio Negro e Solimões. E concluindo o bloco, rodamos Eu Sou do Sul. Pequena pausa e logo voltaremos. Respeitosamente, sugiro, continuem nos prestigiando com a sua sintonia. É uma honra para nós.
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2: 17:05.
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4: E a temperatura?
2: 16 graus.
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9: O Marrocos sofreu duas baixas importantes às vésperas da estreia na Copa do Mundo contra o Brasil. A seleção africana confirmou os cortes do atacante Abdi Ezzalzouli, do Betis, e do zagueiro Naïef Aguerdi, do Olympique de Marselha, ambos por lesão. Ezzalzouli machucou o joelho durante um amistoso preparatório, enquanto Aguerdi não conseguiu se recuperar de problemas físicos que já vinha enfrentando antes do Mundial. Para ocupar as vagas, o técnico Mohamed Ouabi convocou o zagueiro Marouane Saadani, do Al Fateh, da Arábia Saudita, e o atacante Amine Sibai, do Angers, da França. As ausências representam um duro golpe para os marroquinos, já que Aguerdi e Ezzalzouli eram considerados peças importantes da equipe. Marrocos estreia contra o Brasil neste sábado, em Nova York, Nova Jersey, pelo grupo C da Copa do Mundo, que também conta com Escócia e Haiti.
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4: E a temperatura?
2: 16 graus.
1: 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E a hora certa.
2: 17:07.
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0: Regressando com o nosso encontro, a agradabilíssima companhia dos nossos fãs e amigos, por essa que é a sua rádio favorita, sua rádio do coração. 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
0: Voltando com o acervo musical, a agradável companhia de todos vocês, aqui por sua emissora favorita, rodaremos as obras Quem Será, composta por Marino Pinto e Mário Rossi, na interpretação da cantora Tânia Alves. Depois, a Chamarrita instrumental, Por um Sorriso Bibiana, de minha autoria, Edson Dutra, na interpretação, no arranjo do grande acordeonista Jackson Rodrigues. E concluindo esse bloco, traremos a linda música Alô, composta por Roberto Carlos e Erasmo Carlos, cantada ao vivo pela cantora mineira Martinha, uma das minhas cantoras ídolas desde o tempo da Jovem Guarda. Vocês notarão que a voz dela está um pouco rouca, mas esse detalhe, a meu juízo, deixou a música ainda mais bonita. Parece um paradoxo, mas não é. Vamos às músicas e aí... Eu digo solenemente. Vai lá, Ganso!

rodamos a nossa audiência as músicas Quem Será, na interpretação de Tânia Alves. Em seguida, de minha autoria, Edson Dutra, na interpretação de Jackson Rodrigues, ao acordeão. E concluindo o bloco, a cantora Martinha, com a sua linda voz rouca, cantou Alô. Breve intervalo e logo voltaremos com todos que nos prestigiam.

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2: Principal FM informa a hora certa.
3: 5:25.
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10: De volta com o nosso encontro sob o prestígio da companhia de todos os nossos queridos ouvintes. 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
10: 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De volta com o programa Encontro com os Serranos pela sua rádio favorita, hoje em faceta especial, acervo musical, rodaremos as músicas Usted, composta por Gabriel Ruiz Galindo e Zorrilha, com o cantor argentino Carlos Ayala. Depois, Sinfonia Imortal, de Agenor de Oliveira e Nelson Sargento, na interpretação do Nelson Sargento. E, concluindo o bloco,
3: Las Tristezas del Porquê, composição de Horácio Guarani, com os grandes cantores Tito Fernandes e Patti Chaves. Com todo o respeito, mas com todo o vigor necessário, eu digo: vai lá, Ganso!

0: Rodamos as músicas Usted com Carlos Ayala, depois Sinfonia Imortal com Nelson Sargento e finalizando o bloco, Tito Fernandes e Patti Chaves cantaram Las Tristezas del Porquê. Pequena pausa, já já estaremos com todos vocês, estimados ouvintes.
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2: Principal FM informa a hora certa.
3: 17:39.
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5: E a temperatura.
3: 16 graus.
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4: Oi, boa tarde.
5: Dezessete horas e 41 minutos.
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7: O programa Encontro com Serranos volta à audiência de todos que nos prestigiam com essa amável sintonia. 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
7: Regresso com o nosso Encontro com os Serranos em dia de acervo musical, um preito à música, em seus diversos estilos e ao gosto desse humilde apresentador. Na esperança de que minhas escolhas estejam igualmente no gosto da grande maioria de nossa audiência. Rodaremos agora as obras Fiesta Linda, composta por Luis Barramonde, pelo grupo chileno Huasos del Algarrobal. Depois, Minha História, composta por Nésio Alves Correia, o saudoso Gildinho, e Rodrigo Bauer. A interpretação é de Gildinho e dos Monarcas. E ainda, neste bloco, rodaremos para vocês a clássica obra Pájaro Campana, composta por Félix Cardoso, na interpretação do grupo paraguaio Los Hijos del Paraguay, e com a minha participação na Gaita Gaúcha. Música que gravamos lá em Assunción, no CD Mercosul de Canções dos Serranos. Notem o entusiasmo e a farra que os colegas paraguaios fizeram, gritando em meio à música, quando eu respondia musicalmente às frases da harpa que eles tocavam na execução da obra. Foi marcante, nunca mais vou me esquecer, que eu estava num pequeno estúdio lá em Assunción, no meio de 3 violonistas e um arpista, e eu sozinho, com uma gaita, e eles provocavam na música, nas frases musicais, e eu respondia com a gaita. E eles se emocionaram e começaram a gritar dentro da música. Foi assim um improviso que ficou muito bom e nós depois fomos confraternizar com eles. Nos receberam muito bem, Los Hijos del Paraguay. E eu digo agora, vai lá, Ganso!

0: Rodamos Fiesta Linda com Huasos del Algarrobal, depois Minha História com Gildinho e concluindo o bloco com os Serranos e o grupo paraguaio Los Circos del Paraguay, o clássico Pájaro Campana. Pequeno intervalo e logo prosseguiremos com o programa.
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4: 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E a hora certa.
5: 17 horas e 56 minutos.
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7: E a temperatura?
5: 16 graus.
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0: Voltando à agradável companhia dos nossos fãs e amigos com o programa Encontro com os Serranos. 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
0: Volto com o nosso acervo musical para minha alegria e para brindá-los com mais músicas bonitas e selecionadas para quem é nosso ouvinte, aqui por essa querida e parceira emissora. Rodaremos agora Coração Leviano com Paulinho da Viola, obra composta por ele, e mais duas músicas: Terol do Tio Domingos, de minha autoria, Edson Dutra, e do Frutuoso Araújo, na interpretação dos Serranos, com a participação dos nossos colegas do grupo Cordiona. Tal música faz parte do nosso segundo DVD instrumental, Os Serranos nos Galpões das Estâncias. E concluindo o bloco e o programa na parte musical, trago o consagrado grupo anglo-australiano Bee Gees, que nasceu na Inglaterra, mas iniciou a carreira na Austrália. Ele interpreta How Deep Your Love, Quão Profundo é o Seu Amor. E para que ouçamos essas músicas, eu digo alto e bom som. Vai lá, ganso!

0: Rodamos Coração Leviano com Paulinho da Viola, depois Terol do Tio Domingos com Os Serranos e Grupo Cordiona. E concluindo este bloco, Bidiz interpretou How Deep Is Your Love. E assim, meus estimados ouvintes, estamos por concluir esse programa especial, o Acervo Musical. E espero que vocês tenham gostado. Expresso sincero agradecimento pela importante e indispensável audiência que nos deram, através dessa que é a nossa Rádio do Coração. 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
0: 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Por derradeiro, agradeço a todas as rádios parceiras dos Serranos, ao meu amigo Ganso e ao grande arquiteto do universo, que nos deu as condições para estarmos com vocês. Até a próxima semana, gauchada do Rio Grande, do Brasil e do mundo. Baita abraço!
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0: O Uruguai terá 3 desfalques importantes para a estreia na Copa do Mundo. O meia Arrascaeta do Flamengo e os zagueiros Ronald Araújo e José Maria Jiménez estão fora da partida contra a Arábia Saudita, marcada para a próxima segunda-feira. A informação foi divulgada pela imprensa uruguaia após os 3 jogadores apresentarem problemas físicos durante a preparação da seleção. Arrascaeta já vinha preocupando a comissão técnica desde que sofreu uma lesão muscular na panturrilha durante os treinamentos. O camisa 10 também enfrentou recentemente uma recuperação de fratura na clavícula e sua condição física segue sendo monitorada. Apesar de ficar fora da estreia, a expectativa da seleção uruguaia é contar com o meia ao longo da competição, dependendo da evolução do tratamento.
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2: E a temperatura?
3: 15 graus.
4: 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E a hora certa.
3: 18:13.
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meu caro, minha cara ouvinte, estamos juntos mais uma vez. É o momento de despertar para o amor. Eu desejo que a luz de Deus ilumine o seu caminho todos os dias. Eu gostaria de falar hoje sobre a importância de amadurecer, deixar amadurecer. Só a pessoa paciente colhe o que está maduro. Esse é um ditado africano. O que ele quer dizer também vale para nós. Amadurecer leva tempo. Há frutos que demoram para amadurecer. Há sementes que precisam de 9 meses para amadurecer. O ser humano fica 9 meses no ventre materno, mas precisa de uma vida inteira para amadurecer. O fruto da vida humana só fica totalmente maduro na hora da morte. A palavra paciência vem de pacio, que significa sofrer e suportar. Ao sofrimento está ligada a ideia de que alguém toma sobre si algo pesado que carrega uma dor. Paciência significa hoje, antes de tudo, longanimidade, perseverança, aguardar. É a experiência daquele que assume um peso. Qual é o peso que a pessoa paciente carrega? Não é um sofrimento. É tão somente o tempo. É o tempo em que nada mais pode fazer do que esperar. E isto é, obviamente, para muitas pessoas o mais difícil. Elas acham que têm sob controle cada momento de sua vida, que podem fazer tudo elas mesmas. Ser paciente significa estar simplesmente aí, esperar até que alguma coisa esteja madura. Só aquele que consegue suportar o não poder fazer nada, o não ver nada, o estar à mercê nos processos do crescimento e amadurecimento, somente este poderá colher o que está maduro. Tem pessoas que sabem esperar. Sabem esperar o tempo propício, ao passo que muitas outras pessoas precisam satisfazer imediatamente todos os desejos. Precisamos dizer que as pessoas impacientes não sabem esperar até que algo esteja maduro. Está dentro da natureza dos seres humanos quererem eles mesmos fazer tudo. Na espera, sentem profundamente sua impotência, de que o crescimento e o amadurecimento não lhes obedecem, mas que é outro, o processo interno ou Deus, que comanda o crescimento e o amadurecimento. Por isso, caro ouvinte, sejamos pacientes, saibamos suportar o tempo e amadurecer com o tempo. Deus está nos conduzindo, o processo interno tem a sua dinâmica e nos conduz ao amadurecimento quando nós tomamos consciência disso.

0: Mais mensagens através do nosso Facebook. Curta a nossa página e encontre aí diariamente outras reflexões. Um forte abraço, Deus te abençoe e te guarde em nome do Pai, do Filho e do Espírito Santo. Amém.
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2: Principal FM informa a hora certa.
3: 6:21.
4: Web Rádio Principal FM e a hora certa.
5: 18 horas.
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0: Municipal FM informa a hora certa.
1: 18:32.
2: 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E a temperatura?
3: 15 graus.
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2: 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E a hora certa.
3: 18:55.
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5: E a temperatura?
3: 15 graus.
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0: Bom dia a todos.
1: Bom dia.
0: Louvado seja nosso Senhor Jesus Cristo.
1: Para sempre seja louvado.
0: Com alegria, neste domingo, dia do Senhor, somos chamados a nos reunir como comunidade para celebrar a fé, ouvir a palavra e renovar nossa esperança em Cristo. Atentos às palavras de Jesus, a messe é grande e os operários são poucos, rezemos para que o Senhor da messe continue chamando e enviando homens e mulheres para a missão, para estar junto do povo e servir com amor. Celebramos em comunhão com os dizimistas, pois o dízimo é sinal de gratidão, partilha e compromisso com a Igreja. Pelo dízimo, colaboramos com a missão evangelizadora e com a vida da comunidade. Com alegria, iniciemos a Santa Missa cantando.

0: Bom dia, amados irmãos e irmãs.
1: Bom dia.
0: Jesus, ele escolheu os 12 discípulos e Jesus deu o poder para eles, deu a graça para esses discípulos. E nós vamos ouvir hoje, é isso. E antes de escolher os discípulos, Jesus sabia da vida de cada um. Ele subiu ao monte para rezar, para conversar com Deus Pai. Jesus tinha uma intimidade com Deus, Jesus sendo Deus. Olha que legal. E nós hoje subimos ao monte aqui. Nós subimos ao monte espiritual para conversar com Deus. E Deus está aqui. E na presença da Santíssima Trindade, iniciemos esse encontro magnífico em nome do Pai. E do Filho e do Espírito Santo.
1: Amém.
0: A graça de nosso Senhor Jesus Cristo, o amor do Pai e a comunhão do Espírito Santo esteja sempre convosco.
1: Bendito seja Deus que nos reuniu no amor de Cristo.
0: Estamos na presença de Deus para pedir, louvar, agradecer. O que você tem pedido? A Deus, peçamos a Deus perdão, misericórdia, Senhor, pelas vezes que ainda não tomamos consciência de que Tu és um Deus magnífico, que nos perdoa, que nos cura, que nos quer curados, sarados, libertos para entrar no reino de Deus, que já faz parte aqui. Peça perdão para Deus, converse com Deus, que Ele tenha misericórdia de nós e prepare o nosso coração para esta Santa Eucaristia, esse encontro com Deus, Pai. Todo o coração. Senhor, que sois o caminho que leva ao Pai, tende piedade de nós.
1: Senhor, tende piedade de nós.
0: Cristo, que sois a verdade que ilumina os povos, tende piedade de nós.
1: Cristo, tende piedade de nós.
0: Senhor, que sois a vida que renova o mundo, tende piedade de nós.
1: Senhor, tende piedade de nós.
0: Deus eterno e todo-poderoso, tenha compaixão de nós, perdoe os nossos pecados e nos conduza à vida eterna.
1: Amém.
0: Glorifiquemos o nosso Deus cantando.

0: Oremos, peçamos ao Senhor a graça de estarmos sempre com Ele. Qual pedido você tem a fazer para Deus? Doenças, enfermidades? Doença, quando precisamos ir ao médico, e aí o médico vai fazer todo um diagnóstico, e aí é declarado diabetes e tal, doença cardíaca, esta é doença. Em enfermidade, aquilo que envolve sentimento, o mal-estar, né? Para baixo, o Senhor veio para curar tudo isso. Apresente ao Senhor as suas enfermidades, se é enfermidade, se é doença também, apresente para o Senhor. Apresente. Hoje, também nós temos aqui duas famílias enlutadas. Anastácia Figueira, figura, 3 dias de falecimento, os familiares se encontram aí, não? Não, né? Mas estamos em orações por eles. E Valdir Soares, 1 dia, falecido hoje. Quem, os familiares, óbvio que não está, mas vamos rezar para que Deus os levante, que Deus o dê a verdadeira paz. E nós, que nós possamos abrir o nosso coração, a nossa mente, ao chamado de Deus, e que Ele nos dê força, coragem. Ó Deus, força daqueles que em vós esperam, sede favorável ao nosso apelo, e como nada podemos em nossa fraqueza, dai-nos sempre o socorro da vossa graça, para que possamos querer e agir conforme a vossa vontade, seguindo os vossos mandamentos, por nosso Senhor Jesus Cristo, vosso Filho, que é Deus, e convosco vive e reina na unidade do Espírito Santo, por todos os séculos dos séculos.
1: Amém.
2: Do livro do Êxodo. Naqueles dias, os israelitas, partindo de Rafidim, chegaram ao deserto do Sinai, onde acamparam. Israel armou aí suas tendas defronte da montanha. Moisés, então, subiu ao encontro de Deus. O Senhor chamou-o do alto da montanha e disse: assim deverás falar à casa de Jacó e anunciar aos filhos de Israel: vistes o que fiz aos egípcios, e como vos levei sobre asas de águia e vos trouxe a mim. Portanto, se ouvirdes a minha voz e guardardes a minha aliança, sereis para mim a porção escolhida dentre todos os povos, porque minha é toda a terra, e vós sereis para mim um reino de sacerdotes e uma nação santa. Palavra do Senhor.
1: Graças a Deus.

Aclamai o Senhor, ó terra inteira. Servi ao Senhor com alegria. Ide a Ele cantando jubilosos.

0: Sabei que o Senhor, só Ele é Deus. Ele mesmo nos fez e somos seus. Nós somos seu povo e seu rebanho.
1: Nós somos o povo e o rebanho do Senhor.
0: Sim, é bom o Senhor, o nosso Deus. Sua bondade perdura para sempre. Seu amor é fiel eternamente.
1: Nós

0: Leitura da carta de São Paulo aos Romanos. Irmãos, quando éramos ainda fracos, Cristo morreu pelos ímpios no tempo marcado. Dificilmente alguém morrerá por um justo, por uma pessoa boa. Talvez alguém se anime a morrer. Pois bem, a prova de que Deus nos ama é que Cristo morreu por nós, quando éramos ainda pecadores. Muito mais agora, que já estamos justificados pelo sangue de Cristo, seremos salvos da ira por Ele. Quando éramos inimigos de Deus, fomos reconciliados com Ele pela morte do seu filho. Quanto mais agora, estando já reconciliados, seremos salvos por sua vida. Ainda mais, nós nos gloriamos em Deus por nosso Senhor Jesus Cristo. É por Ele que, já desde o tempo presente, recebemos a reconciliação. Palavra do Senhor.
1: Graças a Deus.

0: O Senhor esteja convosco.
1: Ele está no meio de nós.
0: Proclamação do Evangelho de Jesus Cristo segundo Mateus.
1: Glória a vós, Senhor.
0: Naquele tempo, vendo Jesus as multidões, compadeceu-se delas, porque estavam cansadas e abatidas, como ovelhas que não têm pastor. Então disse a seus discípulos: a messe é grande, mas os trabalhadores são poucos. Pedi, pois, ao dono da messe que envie trabalhadores para a sua colheita. Jesus chamou os 12 discípulos e deu-lhe poder para expulsarem os espíritos maus e para curarem todo tipo de doença e enfermidade. Estes são os nomes dos 12 discípulos. Primeiro, Simão, chamado Pedro, e André, seu irmão, Tiago, filho de Zebedeu, e seu irmão João, Filipe, Bartolomeu, Tomé e Mateus, o cobrador de impostos, Tiago, filho de Alfeu, e Tadeu, Simão, o Zelota, e Judas Iscariotes, que foi o traidor de Jesus. Jesus, então, enviou estes 12 com as seguintes recomendações: não deveis ir aonde moram os pagãos, nem entrar nas cidades dos samaritanos, ide antes às ovelhas perdidas da casa de Israel. Em vosso caminho anunciai: o reino dos céus está próximo. Curai os doentes, ressuscitai os mortos, purificai os leprosos, expulsai os demônios. De graça recebestes, de graça.

pessoa que caminha com Deus, uma pessoa justa. Olha o que ele falou, dificilmente alguém vai morrer por uma pessoa que é boa, justa. Aí ele continua, por uma pessoa muito boa, talvez alguém se anime a morrer. Mas aqui está a grande prova do amor que Deus tem para mim, que Deus tem para comigo, que Deus tem para com você, né? Para você, criancinha, você bebezinho, que está aí no colo da sua mãe, no ventre da sua mãe. O amor de Deus é tão magnífico que o Senhor, ele livremente, ele aceitou vir ao nosso encontro, nos libertar e doar a sua vida, morrer por um povo de cabeça dura, por um povo difícil, por um povo que não merece, não merece, não mereciam. Por quê? Não mereciam. Primeira leitura. Moisés subiu ao monte ao encontro do Senhor. Moisés tinha esse hábito. Isso é muito bom. Isso é bom. Você gosta de rezar? Gosta de fechar o seu quarto, fechar as portas e estar lá conversando com Deus? Por que que eu sou sacerdote? Porque isto eu fazia na minha juventude, eu fazia na minha adolescência. É, eu perdia tempo, mas ganhava tempo. Irmão, se você perde tempo em buscar o Senhor, eu digo para você, você não está perdendo tempo, você está ganhando tempo. Porque com Deus, até mesmo aquilo que nós achamos que nós estamos perdendo, nós estamos ganhando. E eu digo, e o Senhor diz para mim e para você, nós cristãos não temos tempo para perder tempo. E tem pessoas perdendo tempo com muitas baboseiras, com muitas bobeiras. Deus está derramando a graça, a unção, o Espírito Santo, o amor dele aqui na Santa Missa, não só agora, mas todos os domingos. E tem pessoas que estão pensando que, não sei, tem pessoas que quando Deus está derramando a graça, a pessoa está no celular. Então, pai, mãe, não deixe seu filho com o celular na missa. Deus está falando para você, Deus está falando para o seu filho. O seu filho vai crescer ouvindo Deus, e assim, e Moisés tinha esse hábito, olha só, e Deus falou para Moisés, fala para o meu povo, se eles ouvirem a minha voz e se eles guardarem a minha aliança, eles vão ser o quê? Uma raça santa, um povo escolhido, uma nação santa, um povo de sacerdote. Olha só. Aí eu digo para cada um de nós. O povo de Israel ouviu Jesus? Hã? Aquele povo que viu Jesus, viu o Senhor, tocou, muitas pessoas tocaram no Senhor, tocaram em Deus. Nós não tocamos, nós tocamos em Deus na Eucaristia, mas eles tocaram. Não confiaram, não acreditaram no Senhor, até hoje, tem pessoas esperando Jesus voltar. Irmãos, você está esperando Jesus voltar? Não, eu peço para você, não tire a atenção do cachorro. Deixa o cachorro, olhe para cá, Deus está falando com você. Deixa o cachorro. Bom, até nisso nós temos que ficar esperto. Sabe, até hoje tem pessoas dos judeus que estão esperando Jesus voltar, porque não aceitou o Messias, não aceitou o Senhor, não aceitou. E quando o Senhor voltar, vão cair. Meu Deus, não é isso que o Senhor quer. O Senhor quer a salvação para mim. Óbvio que tem muitos judeus que aceitaram, sim. Ouviram, aceitaram, acreditaram no Senhor. E foram salvos, mas muitos estão esperando. Interessante, né? São João Batista. Ele foi aquele que apontou Jesus. Eis o Cordeiro de Deus que tira o pecado do mundo. Olha o que ele estava preso e ele mandou os seus discípulos falarem para Jesus, perguntarem para Jesus. Olha só. Sois vós, aquele que deve vir, ou devemos esperar outro? Irmãos, você está esperando Jesus, o verdadeiro Senhor Jesus? Você acredita que o Senhor veio para te salvar, para te libertar, como diz a segunda leitura, para nos reconciliar com Deus, com o Pai? Ou você está esperando um outro Jesus? Jesus?

0: Aí Jesus disse para os discípulos falarem para João Batista, e contar a João o que ouvistes e o que vistes. Os cegos veem, os coxos andam, os leprosos são limpos, os surdos ouvem, os mortos ressuscitam, e o evangelho é anunciado para os pobres. Só fala isso para ele. Aqui está a presença do reino de Deus. Aonde o reino de Deus está, tem o quê? Cura, libertação, a cura dos doentes, paz. Porque Deus é amor, Deus é bondade. Aonde Deus está, o que é mal tem que sair. Tem que sair. Interessante que João Batista não está duvidando do Senhor. Mas olha que interessante. Você que é catequista, tem algum catequista aqui? Muito bom, eu fui catequista durante vários anos, acho que 15, 16 anos. O catequista é esse, ele tem o encontro com o mestre e ele ensina aos discípulos, seu que são os catequizandos, né? Tem catequizandos aqui? Catequizandos agora, levanta a mão os catequizandos, olha que legal. Muito bom, Deus abençoe vocês. Então, o catequista é igual o João Batista, ele tem que falar para os catequizandos, vai lá e converse com Jesus, vai lá e fale com o Senhor, e o Senhor vai falar para você, o Senhor vai mostrar para você, você vai ouvir o Senhor, você vai ver as maravilhas de Deus. O verdadeiro discípulo, o verdadeiro apóstolo, o verdadeiro catequista, o verdadeiro mensageiro de Deus, profeta, ele leva um outro a ter um encontro pessoal com Jesus. E esses discípulos ficaram com o Senhor. Eles viram as maravilhas do Senhor. Agora, o Senhor falou, se vocês ouvirem a minha voz e guardarem a minha aliança, vocês vão ser um reino, uma nação santa, sacerdócio. Irmãos e irmãs, toda a Santa Missa, o Senhor está renovando a sua aliança. Uma nova aliança, o Senhor está renovando a mesma aliança que Ele fez lá, é a mesma aliança, é essa aliança que nós devemos guardar. Guardar para entrar no reino dos céus, e o Senhor escolheu pessoas. Aí você poderia dizer, será que eu sou sacerdote? Sim, você é sacerdote. Você pertence a esse grupo, sacerdócio santo de Deus. Quem foi batizado? Você é batizado? Você pertence, eu vou ler aqui, o rito do batismo, aonde o padre faz. Em um momento, ele pega o óleo do batismo e unge o peito da criança e fala, recebe a força do Cristo, tem o rito da oração. Aí eu falo para a criança, você está recebendo a força de Cristo, você vai caminhar com o Senhor, então caminha com o Senhor. Aí é legal que a criança dá uma risadinha assim, sabe? Ela entende, tá? Ela entende. Aí tem um momento que é do óleo do crisma. Aí, nesse momento, antes, o padre fala dessa forma aqui, ó. Que ele te consagre com o óleo santo, para que, inserido em Cristo, sacerdote, profeta e rei, continues no seu povo até a vida eterna. E nesse momento, eu falo para a criança, ao ungir a fonte dela, nesse momento Jesus está te enviando, ide anunciar o reino dos céus, ide anunciar o reino de Deus. Aí pronto, ela se... Irmãos, é legal, você foi ungido por Deus. Você foi ungido por Deus para levar o reino dos céus para todas as pessoas, para levantar o abatido. Jesus, quando ele viu aquela pessoa, ele viu aquele povo de Israel, o povo de Israel triste, abatido, desanimado, e diz a palavra do Senhor, como ovelha sem pastor. E o coração de Jesus, naquele momento, doeu. Sim, porque ele escolheu um povo de sacerdotes, aí nós temos lá o povo judaico, ensinou eles, e eles não cuidaram das ovelhas de Jesus. e você é a ovelha, você é sim, nós fazemos parte dessa nação santa, o Senhor fez uma renovação total, uma nova humanidade, nos santificou, nos libertou, nos reconciliou com Deus, nós podemos dizer, antes eu era pecador, a segunda leitura. Mas agora que nós fomos libertados pelo sangue de Deus, de Jesus, nós não podemos mais viver como antes. É. Devemos tomar consciência de que toda essa santa missa que eu estou ouvindo aqui, o Senhor está me curando, está me libertando, mas o Senhor enviou os seus discípulos. Vocês ouviram aqui, 12 discípulos e os nomes de cada um. E diz lá, Jesus deu para eles o poder de expulsarem, de curarem, até mesmo de ressuscitarem. Esse poder é de Deus, que estava nos discípulos. Lembremos, agora eu quero recordar. Vocês se recordam que teve uma vez que Jesus enviou 72 discípulos? E Jesus enviou esses 72 discípulos de 2 a 2. E diz assim, vai para todas as casas aonde eu deveria ir. Eu quero ir em todas as famílias, mas eu não posso ainda, pessoalmente assim. Quando vocês vão lá, eu estou indo lá, então. E a primeira palavra que vocês vão dizer para eles, a paz esteja nessa casa. Deus deu orientação para... E esses 72 era outros 72, não era esses 12 discípulos. E a esses 12 discípulos, Deus deu a ele o poder também de curar, de libertar. E deu as instruções. É. A primeira, interessante, né? Anunciai, vai, anuncie. O reino dos céus está próximo. Então, eu faço parte desse povo, essa nação santa, esses 12 tribos de Israel que foi renovada e agora 12 apóstolos, 12 discípulos. Eu quero recordar que aqueles 72 discípulos receberam a graça de Deus, tá bom? Eles receberam o poder de Deus. E quando eles voltaram e se encontraram com Jesus de novo, eles falavam, mestre, até os demônios nos obedecem. Aí Jesus falou para ele, olha, não se alegre por isso, mas se alegre porque o vosso nome está guardado no reino dos céus. O meu nome, o seu nome, quando você foi batizado, ele não foi registrado somente lá na secretaria paroquial. É, foi registrado no céu. O seu batismo é real. Deus te deu a graça de ser sacerdote. Só que o sacerdote tem aqui. Vamos distinguir. Existe o sacerdote comum. Você faz parte do sacerdote comum. Por isso que vocês podem pregar, profetizar, anunciar. Você tem autorização de proclamar a palavra de Deus. Pregador, catequista, você pode anunciar a palavra de Deus, porque Deus te deu essa graça. Nenhum padre, ninguém pode te impedir, ninguém pode te impedir disso. Aí vem o sacerdócio ministerial, que é esse que o padre recebeu pelo sacramento da ordem. Seria um outro matrimônio, mas não vou entrar nesse assunto. Este Deus deu o poder para dizer para o demônio, saia, para curar a enfermidade. Então você que está batido, triste, vai ao padre, está doente, é a palavra de Deus, vai lá, o padre vai ungir, e olha só, é magnífico. Agora, para concluir, né? Sabe o que aconteceu com aqueles 72 discípulos? Vocês sabem, eles deixaram o mestre. Eles abandonaram o mestre, porque Jesus falou, quem não comer da minha carne, não beber do meu sangue, não terá a vida eterna. E eles falaram, isso é difícil, isso é duro demais, não. E foram saindo. Aí Jesus voltou, olhou para os seus 12 discípulos, que nós ouvimos agora, e ele falou, e vocês? Querem também? Eles ficaram. E eles estão salvos. Então, se você ficar com Jesus, você vai ser salvo. Porque o Senhor veio para nos salvar, para nos libertar. O Senhor veio para nos levar para o reino dos céus. E esse reino já faz parte aqui. É, na tua casa, na tua casa. Então você pai, você pode usar essa graça que Deus te deu como sacerdote e rezar pelo seu filho, rezar pela sua esposa, rezar pelo seu matrimônio e dizer também as suas orações. Tem poder, não vai atrás de outros, não. Vai atrás de Jesus, vai atrás do Mestre, porque eu digo, perder tempo indo ao encontro do Senhor é ganhar tempo, é ganhar a vida. E com Jesus nós somos salvos. E somos livres também para agir conforme os 72 ou conforme os 12. A escolha é sua. Creio em Deus Pai,
1: Todo-Poderoso, Criador do céu e da terra, e em Jesus Cristo, seu único Filho, nosso Senhor, que foi concebido pelo poder do Espírito Santo, nasceu da Virgem Maria, padeceu sobre Pôncio Pilatos, foi crucificado e morto sepultado, desceu à mansão dos mortos, ressuscitou ao terceiro dia, subiu aos céus, está sentado à direita de Deus Pai Todo-Poderoso, onde há de vir a julgar os vivos e os mortos. Veio o Espírito Santo, na Santa Igreja Católica, na comunhão dos santos, na remissão dos pecados, na ressurreição da carne, na vida eterna. Amém.
0: Fortalecidos da missão sacerdotal pelo batismo, apresentemos-nos diante do coração do Pai com as nossas preces e pedidos. Senhor, socorrei-nos e salvai-nos.
2: Senhor, socorrei-nos e salvai-nos. Pelo Papa Leão XIV, pelo nosso Bispo Dom Celso Antônio Marchioli, ministros ordenados e agentes de pastorais de nossa igreja local, para que possam servir o Evangelho com entusiasmo e alegria, supliquemos ao Senhor.
1: Senhor, socorrei-nos e salvai-nos.
2: Pelas pessoas chamadas a desempenharem um serviço na igreja e no mundo, para que tenham a força, a luz, a condução do Espírito Santo, na missão confiada, supliquemos ao Senhor.
1: Senhor, socorrei-nos e salvai-nos.
2: Pelos religiosos e religiosas, pelos seminaristas, para que cresçam na sua caminhada vocacional, por meio de uma formação humana, pastoral, espiritual e comunitária, que os leve a serem testemunhas credíveis do Evangelho, supliquemos ao Senhor.
1: Senhor, socorrei-nos e
2: salvai-nos. Por todo o povo de Deus, para que assuma sempre mais, com empenho e coragem, a missão batismal de espalhar esperança, vida e luz no coração do mundo, supliquemos ao Senhor.
1: Senhor, socorrei-nos e salvai-nos.
0: Senhor da vida e pastor do rebanho, ouvi as preces de vossa igreja e enviai sempre mais operários para a vossa obra, por Cristo nosso Senhor.
1: Amém.

0: Orai, irmãos e irmãs, para que o meu e o vosso sacrifício seja aceito por Deus Pai Todo-Poderoso. Ó Deus, com estes dons alimentais nossa vida e a renovais pelo sacramento, concedei, nós vos pedimos que nunca falte este auxílio ao nosso corpo e à nossa alma, por Cristo nosso Senhor.
1: Amém.
0: O Senhor esteja convosco.
2: Ele está no meio de nós.
0: Corações ao alto.
2: O nosso coração está em Deus.
0: Demos graças ao Senhor nosso Deus.
2: É nosso dever e nossa salvação.
0: Na verdade, é digno e justo, é nosso dever e salvação. Damos graças sempre em todo lugar, Senhor, Pai Santo, Deus Eterno e Todo-Poderoso, por Cristo Senhor nosso, por seu mistério pascal. Ele realizou a obra admirável de nos chamar do pecado e da escravidão da morte a glória de sermos agora raça escolhida, sacerdócio régio, nação santa e povo que vos pertence, para anunciarmos por toda parte os vossos grandes feitos, ó Pai, que nos chamastes das trevas à vossa luz maravilhosa. Por isso, com os anjos e arcanjos, os tronos e as dominações e todos os coros celestes, entoamos o hino da vossa glória, cantando a uma só voz.

0: tudo o que criastes proclama o vosso louvor, porque por Jesus Cristo, vosso Filho, é Senhor nosso, e pela força do Espírito Santo, dais vida e santidade a todas as coisas, e não cessais de reunir para vós um povo que vos ofereça em toda parte, do nascer ao pôr do sol, um sacrifício perfeito. Por isso, ó Pai, nós vos suplicamos, santificai pelo Espírito Santo as oferendas que vos apresentamos para serem consagradas, a fim de que se tornem o corpo e o sangue de vosso Filho, nosso Senhor Jesus Cristo, que nos mandou celebrar estes mistérios.
1: Enviai o vosso Espírito Santo.
0: Na noite em que ia ser entregue, Jesus tomou o pão, pronunciou a bênção de ação de graças, partiu e o deu a seus discípulos, dizendo: tomai todos e comei, isto é o meu corpo que será entregue por vós.

mesmo modo no fim da ceia, ele tomou o cálice em suas mãos e, dando graças novamente, o entregou a seus discípulos, dizendo: tomai todos e bebei, este é o cálice do meu sangue, o sangue da nova e eterna aliança, que será derramado por vós e por todos para a remissão dos pecados. Fazei isto em memória de mim.

0: Mistério da fé e do amor.
1: Anunciamos, Senhor, a vossa morte.
2: E queremos desfitar-se.
3: Anunciamos, Senhor, a vossa morte. Esperamos vossa vinda.
0: Celebrando agora, ó Pai, o memorial da paixão redentora do vosso Filho, da sua gloriosa ressurreição e ascensão ao céu, e enquanto esperamos sua nova vinda, nós vos oferecemos em ação de graças este sacrifício vivo e santo.
3: Aceitai, ó Senhor, a nossa oferta.
0: Olhai com bondade a oblação da vossa igreja e reconhecei nela o sacrifício que nos reconciliou convosco. Concedei que, alimentando-nos com o corpo e o sangue do vosso Filho, repletos do Espírito Santo, nos tornemos em Cristo um só corpo e um só Espírito.
3: O Espírito nos una num só corpo.
0: Que o mesmo Espírito faça de nós uma eterna oferenda para alcançarmos a herança com os vossos eleitos, a Santíssima Virgem Maria, a Mãe de Deus, São José, seu esposo, os vossos santos, apóstolos e gloriosos mártires, e todos os santos que não cessam de interceder por nós na vossa presença.
3: Fazei de nós uma perfeita oferenda.
0: Nós vos suplicamos, Senhor, que esse sacrifício da nossa reconciliação estenda a paz e a salvação ao mundo inteiro. Confirmai na fé e na caridade a vossa igreja que caminha neste mundo, com o vosso servo, o Papa Leão, e o nosso bispo Celso, com os bispos do mundo inteiro, os presbíteros e diáconos, os outros ministros e o povo por vós redimido. Atendei propício às preces desta família que reunisseis em vossa presença, reconduzi a vós, Pai de misericórdia, todos os vossos filhos e filhas dispersos pelo mundo inteiro.
3: Lembrai-vos, ó Pai, da vossa igreja.
0: Acolhei com bondade no vosso reino os nossos irmãos e irmãs que partiram desta vida e de todos os que morreram na vossa amizade. Apresente a Deus o nome dos seus entes queridos, todos os nomes que estão sobre o altar do Senhor. E também, com muito carinho, a Anastácia Figura, 3 dias, e também Valdir Soares, 1 dia. Que Deus perdoe seus pecados e eles possam estar em comunhão com Deus. Unidos a eles, esperamos também nós saciar-nos eternamente da vossa glória. Por Cristo, Senhor nosso, por ele dais ao mundo todo bem e toda a graça. Foi Cristo, com Cristo e em Cristo, a vós, Deus Pai Todo-Poderoso, na unidade do Espírito Santo, toda honra e toda glória por todos os séculos dos séculos.
3: Amém.
0: Com amor e carinho, rezemos a oração que o próprio Jesus nos ensinou. Pai nosso que estais nos céus, santificado seja o vosso nome. Venha a nós o vosso reino. Seja feita a vossa vontade, assim na terra como no céu. O pão nosso de cada dia nos dai hoje. Perdoai as nossas ofensas, assim como nós perdoamos a quem nos tem ofendido. E não nos deixeis cair em tentação, mas livrai-nos do mal. Livrai-nos de todos os males, ó Pai, dai-nos hoje a vossa paz, ajudados pela vossa misericórdia, sejamos sempre livres do pecado e protegidos de todos os perigos, enquanto aguardamos a feliz esperança e a vinda do nosso Salvador, Jesus Cristo.
4: Vosso é o reino, o poder e a glória para sempre.
0: Senhor Jesus Cristo, disseste aos vossos apóstolos, eu vos deixo a paz, eu vos dou a minha paz. Não olheis nossos pecados, mas a fé que anima a vossa igreja. Dai-lhe segundo o vosso desejo a paz e a unidade. Vós que sois Deus com o Pai e o Espírito Santo.
1: Amém.
0: A paz do Senhor seja sempre convosco.
4: Amor de Cristo nos une.
5: Cordeiro de Deus,
4: que tirais o pecado do mundo, tende piedade de nós. 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

0: Quem come a minha carne e bebe o meu sangue, permanece em mim e eu nele. Eis o Cordeiro de Deus que tira o pecado do mundo.
1: Senhor, eu não sou digno de entrar em minha casa, mas dizei uma palavra e serei salvo.
0: Queria pedir para cada um de nós, aqui está o amor em pessoa, espiritualmente, vivo. Então cuide. Olha na mão, não deixa cair no chão. Olha. E se tiver na mão, tá bom? Faça isso. Tenha esse amor, esse zelo por Jesus que tanto te ama, te amou, te ama e te amará. Cuide. Não seja responsável em prestar conta a cada partícula que você deixa cair no chão. Eu não quero ser responsável. Os ministros têm que olhar na mão. Eu tenho que olhar na mão para ver se fica. Isso não é. Não deveria ser assim, mas é preciso para que vocês não deixem cair no chão. Então eu passo essa responsabilidade para vocês. Posso contar com vocês? Deus abençoe, tá bom? Vamos receber o nosso Deus. Você que não recebe Jesus nessa forma eucarística, você pode receber ele espiritualmente, porque Jesus é Deus. Jesus é Deus.

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1: Olá pessoal, tudo bem? Estamos chegando com o programa Linha do Tempo. Eu sou o BJ e a gente vai ficar junto numa viagem longa e com muita música boa de todos os tempos tocando pra você. Vamos nessa, o programa de hoje, Linha do Tempo, está no ar.
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0: Linha do Tempo faz mais uma paradinha rápida e a gente volta já já.
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2: A seleção da Argentina ganhou mais uma preocupação às vésperas da estreia na Copa do Mundo. O lateral esquerdo Nicolás Tagliafico, considerado titular da equipe de Lionel Scaloni, sofreu um problema físico e virou dúvida para o primeiro jogo da Albiceleste no torneio. Além dele, o atacante Nico Gonzalez também apresentou dores e não participou normalmente das atividades da seleção. As possíveis baixas aumentam a lista de problemas enfrentados pela Argentina antes do Mundial. Caso Tagliafico não tenha condições de jogo, Scaloni já avalia alternativas para a posição, entre elas Facundo Medina e Valentim Barco. Mesmo com os desfalques e dúvidas no elenco, a expectativa é que a atual campeã do mundo mantenha a base da equipe para a estreia e siga como uma das favoritas ao título.
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4: E a temperatura...
5: 14 graus.
6: Web Rádio Principal FM e a hora certa.

0: 20h25.
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5: Principal FM informa a hora certa.
6: 8:28.
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4: Principal FM informa a hora certa. 20 horas e 30 minutos.
2: 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E a temperatura?
5: 13 graus.
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1: Opa, estamos de volta aqui com o programa Linha do Tempo e vamos curtir mais músicas de todos os tempos.

E o programa Linha do Tempo faz mais uma paradinha rápida. Você não vai ficar abandonado, não. Daqui a pouquinho a gente volta para continuar junto com você, trazendo as melhores músicas, aquelas que você curte, aquelas que te agradam, aquelas que te emocionam. Já já tem mais.